0: Descumprimento, o infrator estará sujeito à penalidade de suspensão de vendas ou fabricação de produto, cancelamento de registro do produto ou cancelamento de autorização para funcionamento da empresa. O projeto gerou debate entre os parlamentares, principalmente sobre os desafios na adaptação das embalagens, no controle sanitário e nos custos operacionais para viabilizar a venda fracionada em larga escala. O deputado Gilson Marques, do Novo de Santa Catarina, chegou a apresentar um parecer alternativo para evitar o fracionamento.
1: Assim, acreditamos que a melhor solução para o referido problema seria adequar a posologia ao tempo de tratamento, sendo função das indústrias farmacêuticas produzir as embalagens e dispensá-las com a quantidade correta.
0: Mas a proposta que estabelece a venda fracionada de medicamentos foi aprovada pela Comissão de Defesa do Consumidor e seguiu para análise na Comissão de Saúde. Da Rádio Câmara de Brasília, Sofia Peçanha.
2: Segurança Pública.
3: Comissão de Constituição e Justiça aprova penas para quem expor crianças à violência doméstica. A repórter Paula Bittar acompanhou a votação.
4: Uma proposta aprovada pela Comissão de Constituição e Justiça da Câmara prevê penas para quem expuser crianças e adolescentes a atos de violência doméstica. De acordo com o texto aprovado, o crime de violência doméstica praticado na frente de criança ou adolescente tem punição de 6 meses a 2 anos de detenção. E essa penalidade é aumentada em mais metade se o crime é praticado de forma reiterada ou se a criança ou adolescente estiver sob autoridade, guarda ou vigilância do agente ou da vítima. A relatora na comissão, deputada Cristone Nieto, do PL do Rio de Janeiro, ressaltou que a proposta reconhece que a violência doméstica tem um impacto grande sobre a criança, mesmo quando ela não é a vítima direta.
5: Ao conviverem com situações constantes de agressões físicas, verbais ou psicológicas, as crianças não apenas testemunham o sofrimento dos envolvidos, mas também internalizam esses comportamentos como modelos de relação interpessoal. Essa vivência traumática compromete o bem-estar emocional, afeta o desempenho escolar e pode desencadear transtornos psicológicos de longo prazo.
4: A proposta que prevê penas para quem expuser crianças e adolescentes a atos de violência doméstica ainda precisa ser analisada pelo plenário da Câmara antes de seguir ao Senado. Da Rádio Câmara de Brasília, Paula Bittar.
2: Justiça.
6: Comissão aprova a proposta que aumenta penas de crimes financeiros contra fundos de pensão. A repórter Silvia Munhato tem os detalhes.
7: A Comissão de Finanças e Tributação da Câmara aprovou o projeto que aumenta as punições para crimes financeiros que causem prejuízo a fundos previdenciários ou de pensão. As investigações da Polícia Federal relativas ao Banco Master têm apontado investimentos de fundos de servidores públicos estaduais em aplicações do Master em períodos em que elas já eram consideradas de alto risco pelo mercado. O autor da proposta, deputado Wellington Prado, do PSD de Minas Gerais, batizou a proposta de Lei Faria Lima, em uma referência à Avenida de São Paulo, onde estão sediadas várias instituições financeiras. Pelo texto, quem cometer esses crimes estará sujeito a penas de reclusão de 20 a 40 anos. A proposta também define que os crimes serão insuscetíveis de fiança, livramento condicional, anistia, graça e indulto. O relator, deputado Kim Kataguiri, do Missão de São Paulo, recomendou a aprovação do texto, lembrando que a legislação atual prevê penas de 2 a 12 anos para crimes contra o sistema financeiro.
8: O crime cometido por um agente público, aí que deixa de cumprir a sua obrigação para preservar o sistema financeiro e também a ordem econômico-financeira, né? E aí a gente está endurecendo bastante as penas em relação a esse crime e também nós estamos endurecendo as condições de progressão de regime também.
7: A proposta determina que a progressão de regime, que é a transferência para regime menos rigoroso, como o semiaberto, será mais dura para os crimes financeiros. Por exemplo, se o réu for primário, terá que cumprir pelo menos 70% da pena para ter direito. O projeto que aumenta a pena de reclusão para quem comete crimes financeiros contra fundos de pensão ainda será analisado pela Comissão de Constituição e Justiça. Depois seguirá para o plenário. Da Rádio Câmara de Brasília, Silvia Munhato.
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2: Transportes.
3: O relator das mudanças no Código de Trânsito Brasileiro apresentou o projeto reunindo sugestões de mais de 270 propostas sobre o tema.
6: Entre as alterações, o deputado Áureo Ribeiro sugeriu que adolescentes tenham permissão para dirigir a partir dos 16 anos. Confira os detalhes com o repórter Murilo Souza.
9: A Comissão Especial da Câmara dos Deputados, que analisa mudanças no Código de Trânsito Brasileiro, poderá votar no próximo dia 7 de julho o parecer do relator, deputado Áureo Ribeiro, do Solidariedade do Rio de Janeiro. O texto consolida mais de 270 projetos de lei em um substitutivo. Entre os pontos mais relevantes do novo texto está a permissão para que jovens a partir de 16 anos possam dirigir. Pela proposta, os menores de 18 anos poderão obter habilitação na categoria B para dirigir carros em perímetros urbanos, das 5 horas da manhã até a meia-noite, desde que acompanhados por um adulto habilitado há pelo menos 2 anos. Para motos pequenas, de até 150 cilindradas, o jovem pode dirigir desacompanhado, mantendo as mesmas restrições de horário e local. A idade mínima para habilitação nas categorias profissionais D e E também cai de 21 para 20 anos. Segundo o relator, a medida busca reduzir a falta de motoristas no transporte de cargas e passageiros.
10: A medida visa ampliar o acesso dos jovens à habilitação, proporcionar maior autonomia para deslocamentos relacionados ao estudo e ao trabalho e permitir a formação gradual de condutores, inspirando-se em modelos adotados em outros países que admitem a condução por menores de idade mediante restrições e acompanhamento.
9: A CNH definitiva aos 18 anos será emitida de forma automática e gratuita, caso o condutor não tenha cometido infrações graves ou gravíssimas ou não seja reincidente em infração média. O texto cria um teto nacional para as taxas cobradas no processo de habilitação. R$ 30,00 para abertura e emissão da permissão para dirigir, em qualquer categoria, e R$ 50,00 para cada exame realizado, seja escrito ou de direção. Outra inovação é a possibilidade de o candidato optar por realizar o exame em veículos com câmbio automático. O projeto também estabelece regras para outros temas, como pedágios free flow, registro e autorização para patinetes e bicicletas elétricas, normas para veículos autônomos e proibição de radares ocultos sem sinalização ou estudos técnicos. A Comissão Especial da Câmara sobre Mudanças no Código de Trânsito Brasileiro retoma a análise da matéria no dia 7 de julho, às 2 horas da tarde. A expectativa é que a votação no plenário da Câmara seja no dia 8 de julho. Da Rádio Câmara de Brasília, Murilo Souza.
2: Trabalho.
3: A Câmara aprovou o projeto que estabelece piso salarial para biólogos. A repórter Maria Neves tem mais informações sobre o tema.
11: Em análise na Câmara desde 2013, o projeto que institui um piso salarial e condições de trabalho para biólogos do setor privado foi aprovado pela Comissão de Constituição e Justiça e pode seguir para o Senado. Pela proposta, o salário base da categoria será de R$ 4.685 para uma jornada de 40 horas semanais. O piso será corrigido pela inflação desde setembro de 2016 até a publicação da lei. Depois disso, o valor continuará sendo reajustado anualmente pela inflação. Segundo o relator, deputado José Rocha, do União da Bahia, com a correção, esse valor chegaria a R$ 6.749 em 2024. Na opinião do relator, A medida vai melhorar as condições de trabalho e conferir mais dignidade à profissão de biólogo.
12: Eu, como médico, sei bem avaliar o que representa o biólogo nas suas atividades, precisando de melhores condições de trabalho, precisando de melhores salários, e chegou a oportunidade. O PL deu a oportunidade para que essa classe tão importante na nossa vida possa realmente resgatar essa dignidade com um piso, com boas condições de trabalho e sempre estar prestando esses grandes e relevantes serviços à ciência brasileira.
11: O texto original do deputado Danley Hinterholz, do PSD do Rio Grande do Sul, abrangia também os biólogos que atuam no setor público. No entanto, o relator na Comissão de Finanças e Tributação, deputado Duarte Júnior, do Avante do Maranhão, alterou a proposta. Ele argumentou que um projeto de lei do Congresso não pode estabelecer regras para servidores públicos. Pela Constituição, essa atribuição é do chefe do Executivo, seja federal, estadual ou municipal. Assim, a medida aprovada vai valer apenas para biólogos de empresas privadas ou públicas contratados por meio do regime da consolidação das leis do trabalho, com carteira assinada. Quanto às condições gerais de trabalho, o projeto aprovado determina que o regime de plantão da categoria será de, no máximo, 12 horas diárias. Desse período, uma hora será destinada ao repouso e à alimentação. O trabalho noturno será a jornada realizada entre 22 horas e as 5 horas do dia seguinte. A remuneração nesse período será pelo menos 20% maior. A proposta estabelece ainda que as horas extras terão 50% de acréscimo e o adicional de insalubridade será gradual. O grau mínimo terá um aumento de 10% sobre o piso, o médio de 20% e o grau máximo de 40%. Já o adicional de periculosidade será de 30%. No entanto, o texto prevê que os adicionais de insalubridade e de periculosidade não podem ser pagos simultaneamente. O biólogo terá de fazer a opção por um dos dois. Da Rádio Câmara de Brasília, Maria Neves.
2: 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Meio Ambiente.
6: Câmara analisa a proposta que amplia incentivos fiscais e tributários para a cadeia de reciclagem. Saiba mais com o repórter José Carlos Oliveira.
13: O setor de reciclagem poderá ganhar incentivos fiscais não contemplados na reforma tributária de 2023. O tema é analisado na Câmara dos Deputados por meio de proposta de emenda à Constituição já aprovada na Comissão de Constituição e Justiça e com futura análise em comissão especial. O relator, deputado Alex Manente, do Cidadania de São Paulo, explica que a intenção é estabelecer um regime fiscal que beneficie operações com resíduos e materiais destinados à reciclagem, reutilização e logística reversa.
14: O efeito da reforma tributária no material reciclado é muito perverso. São 300% de aumento, o que inviabiliza a reciclagem no país. E o governo, o poder público, tem obrigação de estimular com que a sustentabilidade, a reciclagem seja uma realidade para poder minimizarmos os efeitos ambientais tão danosos para toda a população. Por isso, estamos trabalhando essa PEC para que o imposto seja revisto do material reciclável e, consequentemente, teremos sustentabilidade no nosso país.
13: Na prática, a proposta busca garantir que a tributação sobre material reciclado seja menor do que a aplicada ao material original, dando assim um diferencial competitivo para o setor. O texto tem o apoio da Associação Brasileira de Resíduos e Meio Ambiente. Dados da ABREMA mostram que em 2024, cerca de 7 milhões de toneladas de resíduos secos foram destinados à reciclagem no Brasil, equivalentes a 8,7% dos resíduos gerados no período, um percentual ainda bem abaixo baixo em relação às metas da Política Nacional de Resíduos Sólidos. O texto original da proposta é do deputado Arnaldo Jardim, do Cidadania de São Paulo, que prevê benefícios para toda a cadeia da economia circular, incluindo catadores de materiais recicláveis e empresas recicladoras e de logística reversa, responsáveis pelo retorno dos materiais ao consumo da população. Da Rádio Câmara de Brasília, José Carlos Oliveira.
3: Termina agora o Jornal Câmara dos Deputados, produzido pela Rádio Câmara, com trabalhos técnicos de Alain de Souza e apresentação de Val Monteiro e Márcio Aquilissardi. Uma boa noite para você.
6: A Voz do Brasil volta amanhã. Boa noite.
15: Você ouviu A Voz do Brasil. 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
12: No ar em todo lugar, Luano Prado, Boca a Boca, fim de semana e o que tiver que vir, virá.

0: Cheiro de Shampoo Gustavo Lima. Rolou também Juan Marcos e Vinícius. Gente Demais e Mão de Rua com Felipe Araújo. Bora, bora, bora, gente. Hora Sertaneja, amanhã da sua. 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
0: No ar, em todo lugar. Desejo de amor.

0: Gaga.
1: Olha, olha que fofinha. É uma delícia, Blues.
2: Olha só.

0: exclusiva, é o som do Michel Teló, rola também ciclo do Traia Véia e mais o Felipe e Rodrigo, questão de tempo, eu volto já.
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0: No ar em todo lugar, vambora com Matheus e Cauã, tô com moral no céu.

0: Gustavo Mioto com ou sem mim. É por você que canta o Dom e Juan e mais Wesley Safadão. Batom na camisa com o Heitor Costa. Já já, segunda hora de programa.
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0: No ar em todo lugar, Léo Magalhães, chamou, chamou.

0: fechando por aqui o Eduardo Costa, Coração Bandido. Também teve Thiago aqui no Lua de Mel e mais a Mensagem do Além com Sammy Rico e Ana Castela. Já já a gente volta.
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0: No ar, em todo lugar, é hora da do Rio Negro e Solimões, Furacão.

Beba así, igual. 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Eu sou a luz, a verdade, o caminho, a vida. Ninguém vai ao Pai senão por mim. Foi o que Jesus falou. E o que ele pediu? Ame, ame de verdade. Não só a quem te faz bem, não só a quem te convém. Isso não é amor. Amor é humildade, é carinho, é compaixão, é gratidão, é perdão. Ame, ame para ser amado, perdoe para ser perdoado. Seja manso, seja humilde de coração, assim como Jesus foi. Tá bom? Deus abençoe a todos vocês.

0: Chads e Jadson, meu mestre. Teve também Pedro e Benício com Meu Coração Não Tem Memória. E o que essa moça fez aqui com João Carreira e Capataz. A gente volta depois do break.
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0: No ar em todo lugar, uma ótima quarta-feira. Bom meio de semana, tem Bruno e Marrone, Choram as Rosas.

0: fechando por aqui, Antônio Gabriel, vizinho baderneiro, teve saliva de balada com Cléo Dibá e Panda de Tio Seguro. Panda tá estouradaço, né, gente? É que no Hora Sertaneja a gente destaca pra você o som do Panda. A gente volta depois do intervalo com as últimas.
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0: No ar em todo lugar. Tô de volta. Maiara e Maraísa, rumo a Goiânia. Participação do Leonardo.

Fechando pra gente, Ana Castela, Lua, participação do Alok do Hungria. Teve Duda Bertelli com Ficou no Quase e Nobe Bebendo Chorando com Hugo e Guilherme. Fechou? Um abraço. Bom, uma boa quarta-feira pra vocês. Fiquem todos com Deus e até mais.

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0: Valeu, Ricardo João Fernando!
1: Valeu, Miguel!
2: Solta a voz com Ricardo João!

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Hey. Nós vamos chacoalhar um pouquinho agora, né? Vai.

0: quero todo mundo fazendo coisa boa com o Tchê Garoto. Vamos ver.
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Aí galera, esse é o Trio Bravana. Vem com a gente!

0: Vitor e Léo. Henrique e Juliano.
1: Que delícia, obrigado, moçada. Que Deus abençoe.
2: Super, super energia vocês aqui, obrigado.
1: Imagina, obrigado.
2: Está obrigado muito vocês.
1: Henrique e Juliano. Parabéns pela banda, parabéns pela produção. Obrigado, que Deus abençoe a todos nós nessa noite.

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0: Você tá com medo de mim por quê, moço?
1: Se eu bebo é porque eu tô largado.

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0: Beto e Cristiano! Paz!
1: Obrigado, linda! Deus te abençoe!
0: Ah, meu Deus, que felicidade estar aqui de novo com vocês!

0: Eu vou te contar o que que acontece, me dá um som maior. Ó, a vida do ser humano é dividida em três partes. Sabia?
1: Sabia não, mas já gostei do começo já. Como é que é esse?
0: Nascer, beber e sofrer.
1: Ah, sofrer.
0: Preciso te contar um negócio.
1: Ah.
0: Vou falar em forma de música.
1: Diga lá.

0: Tiaguinho.
1: Fala, Zé.
0: Todas as mulheres do Brasil são turbinadas.
1: Eu gosto, hein?
0: Você gosta?
1: Pra frente e atrás, é bom demais, né?
0: Diferentão ele, né? Meu Deus do céu!
1: Valeu!

vamos formar agora a grande corrente de fé, elevando o pensamento ao Supremo Criador, para que interceda com sua divina bondade em favor de todos que necessitam de alívio para os seus problemas através da oração. E agora, com o pensamento em Deus Todo-Poderoso, para que Ele receba nossas orações, oremos. Em nome dos anjos, dos santos e das almas, saudemos a Sagrada Família. Em nome do Pai,

0: em que todos se ajoelham e saúdam Maria Santíssima. Ave Maria, cheia de graça, o Senhor é convosco. Bendita sois vós entre as mulheres, e bendito é o fruto do vosso ventre, Jesus.
1: Santa Maria, Mãe de Deus,

0: agora a todos aqueles que necessitam de uma graça. Rezamos neste momento a oração de São Francisco. Senhor, faça de mim um instrumento de sua paz. Onde existe o ódio,
1: que eu leve o amor.
0: Onde existe a discórdia,
1: que eu leve a união.
0: Onde existe o erro,
1: que eu leve a verdade.
0: Onde existe a dúvida,
1: que eu leve a fé.
0: Onde existe o desespero,
1: que eu leve a esperança.
0: Onde existe trevas,
1: que eu leve a luz.
0: E onde existe tristeza,
1: que eu leve a alegria.
0: Ó Virgem Maria,
1: guarda-nos puro do pecado.
0: Ó Mãe de Deus,
1: abre os nossos corações quando nossos irmãos precisarem de nós.
0: Ó Mãe da Igreja.

0: ó esposa de José,
1: conserve a paz e a união em nossas famílias.
0: Glória ao Pai, ao Filho e ao Espírito Santo.

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0: Carmo do Rio Claro, bom dia pra você, amigo ouvinte. Quintou esta. YX507, 87,9. Vai, Brasil! Grande vitória ontem da seleção brasileira, né? Grande atuação do Vini Júnior. Brasil derrotando a Escócia por 3-0 e avança na Copa, né? No primeiro lugar da chave. Eu acredito no Hexa! ...25 do mês de junho, ano 2026. É, daqui pra frente eu sou pra trás, hein? Hoje a igreja celebra o dia de São Próspero de Aquitânia. Inaugurado o Museu Berardo de Arte Moderna e Contemporânea. Independência de Moçambique. Lembrando que às 6 horas, nosso momento de fé, nosso momento de oração. Às 7 você vai ficar bem informado. Vamos falar também dessa tragédia, né, no país vizinho, né, gente? A agência americana projeta milhares de mortes na Venezuela, né? Um terremoto de magnitude 7.5 atingiu a Venezuela. Deixou aí muitos mortos. Então, mais informações hoje às 7. Bom dia para você, amigo bem do campo. Os nossos parceiros estão em firme e forte, sempre acompanhando a nossa programação. Você, do agro. Bom dia aos parceiros, aos padeiros. Esse aqui está aí sempre acompanhando isso. Amanhãzinha, a nossa programação. Alô, a Maria, a Butina Véia lá no Jardim América.
1: Butina Véia!
0: Cadê o Roberto?
2: Chupa-cabra!
0: E o PDV?
3: Bora, Guatemala!
0: Bora, Budinha Couto, Itaú de Minas, ali pertinho de Itaú de Minas, o meu compadre Anderson, a Marinalva, a garotada da Wanda Marinalva também sempre acompanhando e participando conosco. E é hora de saber como está a cidade de Passos.
4: Fala, compadre, um ótimo dia.
0: Bom dia, compadre!
4: Quentou, hein? Quentou. Como é que vocês estão? Todos bem, graças a Deus.
0: Graças a Deus.
4: Manda um beijo aí pra Tia Suzy.
0: Opa, manda sim,
4: viu? Pro Benício. O Pai do Céu abençoa todos nós, né?
0: Amém.
4: Quinta-feira aqui por Passos tá fria. 13 graus. Choveu bastante ontem. E agora deixa o frio vir, né? Vamos embora puxar a turma do futuro. Um ótimo trabalho pra você aí. Fica com Deus, meu querido. Forte abraço.
0: Opa, pra você também um forte abraço. Obrigado aí por reportar pra gente como está a cidade de Passos nesta quinta-feira.

Mato Grosso e o Matias, enquanto o sol brilhar e a hora certa, 5 horas e 17 minutos, a Lucidinha, Evair, Luiz, palmeirense lá no bairro Jardim América.

0: O Rick, o Renner e Riacho Sereno. Hora certa, 5 horas e 24 minutos. 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Então, em breve, aqui em Carmo do Rio. Claro, já já eu trago mais informações, porque agora nós temos a participação diretamente da cidade de Itaú de Minas. Bom dia!
1: Oi, Marcelo, bom dia, tudo bem? Aqui é a Verdinha Couto da Coab 2, tal de Minas, Minas Gerais. Queria ouvir Suíte 14, depois eu queria ouvir Leandro Leonardo, Calça Saint-Tropez. Quero mandar para você, para sua família, toda minha família nos bairros do Carmo, mandar para o Cidinho, Vair, Luiz, PDV, Guanabara, Botina Véia, Braguinha, Nenê, a Reis. Vou dizer do grupo Supernova, né? Seu Jair Cantor. Mandar pro Beto, pra Sueli e pra toda a minha família nos bairros do Carmo, todos os aniversariantes do dia, parabéns, tudo de bom. Mandar pro Rogerão, todos os irmãos dele, toda a família dele, né? Pra você, pra sua família, Marcelo, tua esposa, né? Teus dois filhos, teus irmãos, teu sobrinho aiado aí no Carmo, minha família aí no Carmo também, todos os bairros do Carmo. E um abraço, Marcelo. Fica com Deus. Let's go, Televis, baby. E o Brasil, onde jogou bonito, hein? Que beleza, né? Fica com Deus. Um abraço. Ótimo dia. Abençoado para vocês. Let's go.

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0: É o compadre Acumade, Leandro e Leonardo aqui na programação da Supernova FM, a hora certa, 5 horas e 32 minutos. Bom dia! 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
0: Diego, Fernando, Gabriel, Felipe, Kiki, abração aí para toda a equipe. 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E para a equipe nota 10, tem Milionário Saudoso é Rico.

0: E o Diego já mandou aqui também para nós. Que bom, hein? Diego Bernardes também aí acompanhando a nossa programação. Diegão! 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Amanhã pinta o final de semana. Essa grande festa de inauguração da UAI Autopeças. 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Para conferir essa grande inauguração da UAI Autopeças em Carmo.
1: 5h37.

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0: Faltando agora 8 minutos para 6, já 6 horas, nosso momento especial de fé e oração.
1: E foi exatamente aí que as portas...
0: Alô, Renato Pedreiro, pessoal aí no bairro Acampamento, Rogerão.
2: E é uma grande emoção ouvir os...
0: Liliana no Jardim América.
2: Cantando assim.

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0: 6:06, estamos chegando no nosso momento especial de fé, momento de oração desta manhã de quinta-feira, 25 do mês de junho, ano 2026. A igreja celebra hoje dia de São Próspero de Aquitânia. Momento em que paramos para fazer os nossos agradecimentos, os nossos pedidos, elevamos os nossos pensamentos ao Pai através de Maria. Pedimos para que ela interceda e abençoe principalmente os mais necessitados, os doentes, aqueles que se encontram internados. No Hospital São Vicente de Paulo, os doentes idosos, o lar dos idosos acamados em casa, aqueles em tratamento em centros maiores em busca de mais recursos também. A nossa homenagem aos aniversariantes do dia. Alô, tio Anderson em Passos, Eliana, Giovano, João, Júlia, Arthurzão, Bernardo, Miguel, pessoal da Marinalva, lá da Van. Deus abençoe a quinta-feira, o nosso dia. Wesley, Cariello, Penho, Matheus, Ludinha Curtal de Minas, Cidinha, Vair, Luiz, Marlene no bairro do Porto, Zé Leandro também no bairro do Porto. Alô, Vicentinho, Vicente, o presidente do Pé Quente da Sociedade Operária Carmelitana, da SOC. Tom Lino, no bairro do Rosário, Israel, participando conosco todos os dias. Neuza, popular Neuza do Jack. Chico, pessoal lá na reciclagem. Rogerão e toda a família. Liliana e família. Dico, Renato, pessoal da Peixaria Borges, o Dico, nos altos do São Benedito, Dona Fátima, Simone da Confeitaria São Miguel, Simone Boulos, a Simone Confeiteira também sempre acompanhando principalmente o nosso momento de fé, o nosso momento de oração. Alô, Joaquim também aqui no bairro, lá no bairro do Rosário. Marcelo Souza, bom dia, gostaria de pedir oração para minha família e também que Deus abençoe a todos os ouvintes. Diego Bernardes. Alô, Diegão. Diego, avisando aqui que amanhã é a grande inauguração da UAI Autopeças. E que Deus abençoe, viu, Diego, esse novo empreendimento. Tá? Amanhã, então, a grande inauguração UAI Autopeças aqui em Carmo do Rio Claro. Raquel, Acidinho, Evair, Luiz, no Jardim América. Também acompanhando a nossa programação, a Anê, lá no bairro do Rosário, Maria Lúcia. Cida, a Jair Cantor, bom dia. Zé Mendonça, no Planalto. Bom dia, Marcelo. A bênção para todos os ouvintes, em especial para minha família e todos que estão aí ligadinhos à programação. Para minha família, minha esposa, meus filhos, meus irmãos, nosso momento de fé, momento de oração. Hoje, nós não teremos a participação do padre Sandro Henrique. Ontem, probleminha técnico na gravação do programa, mas hoje nós teremos aí a participação do padre Eduardo Rocha com a oração da manhã, trazendo aí a bênção para todos nós.
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3: Em nome do Pai, do Filho e do Espírito Santo. Amém. Bom dia. Hoje é quinta-feira, dia 25 de junho. Que bom ter a sua companhia. E é tão bom, nesse dia, iniciarmos na presença de Deus para que a palavra dEle possa chegar aos nossos ouvidos e, aos poucos, formar o nosso coração. O Evangelho de Mateus, no capítulo 7. Naquele tempo, disse Jesus aos seus discípulos: Nem todo aquele que me diz Senhor, Senhor, entrará no reino dos céus, mas o que põe em prática a vontade de meu Pai que está nos céus. Naquele dia, muitos vão me dizer: Senhor, Senhor, não foi em teu nome que profetizamos? Não foi em teu nome que expulsamos demônios? E não foi em teu nome que fizemos muitos milagres? Então eu lhes direi publicamente: Jamais vos conheci. Afastai-vos de mim, vós que praticais o mal. Portanto, quem ouve essas minhas palavras e as põe em prática é como um homem prudente que construiu sua casa sobre a rocha. Caiu a chuva, vieram as enchentes, os ventos deram contra a casa, mas a casa não caiu, porque estava construída sobre a rocha. Por outro lado, Quem ouve essas minhas palavras e não as põe em prática é como um homem sem juízo, que construiu sua casa sobre areia. Caiu a chuva, vieram as enchentes, os ventos sopraram e deram contra a casa, e a casa caiu, e sua ruína foi completa. Quando Jesus acabou de dizer essas palavras, as multidões ficaram admiradas com seu ensinamento. De fato, ele as ensinava como quem tem autoridade, e não como os mestres da lei. Palavra da salvação. Glória a vós, Senhor. Essa parábola da casa construída sobre a rocha e sobre a areia é bem conhecida por todos nós. A gente tem a tentação de olhar logo para as duas casas, ou então para o fundamento delas, ou a areia, ou a rocha, e sobre a tempestade, a mesma tempestade que vem para as duas casas, ou então para tantos outros elementos que aparecem nesse texto. Não está errado não olhar que busca esses elementos. Mas hoje eu queria chamar a sua atenção por uma palavra que costuma passar batida, despercebida, quando nós nos debruçamos sobre esse evangelho. Jesus, ele fala de dois construtores e diz que um deles era prudente. É essa palavra que hoje eu quero chamar a sua atenção. No grego original, e esse texto ele foi escrito em grego, prudente é aquele que sabe enxergar além do momento. E esse olhar é muito raro, é um olhar muito especial, porque o instante presente ele tem uma força muito grande sobre todos nós. Quando nós percebemos um fato, uma história, naquele momento nós temos uma tentação de uma reação impulsiva, conforme aquela fotografia do instante. E o risco de errar é muito grande, porque aquilo que vemos no instante pode mudar facilmente. E por isso, aquele instante, ele cobra sempre uma resposta na hora. Já o prudente é aquele que aprendeu a não se deixar levar só por essa pressa, por essa fotografia do momento. Porque o prudente, ele consegue olhar para o que está lá na frente. E por enxergar lá na frente, ele consegue perceber um futuro que os outros ainda não perceberam. E é por isso que esse homem do evangelho, ele começa pelo fundamento. E aqui, eu queria que você reparasse numa coisa, porque o fundamento é justamente a parte da casa que não dá nenhum prazer na hora de construir. Ninguém elogia um alicerce, ninguém vê, ninguém para na frente de uma casa para elogiar, para admirar aquilo que está enterrado debaixo dela. O fundamento, ele não devolve nada no presente. E aí que está a diferença entre o prudente e o apressado. O apressado precisa ver a casa subindo logo, precisa do resultado que aparece. Já o prudente não, ele sabe esperar, ele consegue cuidar daquilo que só vai compensar muito mais tarde. Mesmo que por um bom tempo pareça esforço perdido, não há recompensa, não há olhares que reconheçam o esforço dele. Agora, o outro construtor, aquele que constrói na areia, ele não era um homem mau. O erro dele foi mais escondido e, por isso, mais perigoso. Ele viveu como se o presente fosse a história inteira. E olha, se o presente é tudo o que existe, então construir a casa sobre a areia faz muito mais sentido. É mais rápido, é mais fácil e funciona porque a areia, ela aguenta, ela suporta o peso da casa. Ela aguenta os dias bons, ela aguenta um tempão. O problema é que a areia não aguenta o dia da tempestade. E esse é o detalhe que engana tanta gente. O erro de construir na areia não aparece no dia em que você escolhe a areia. O erro vai aparecer lá na frente, quando já não dá mais para trocar o chão da sua casa ou os fundamentos da sua vida. E aqui essa história deixa de ser sobre dois homens e passa a falar da nossa vida. Porque a nossa vida também é essa casa. Ela vai sendo construída aos poucos, sem que a gente perceba, na soma silenciosa das pequenas escolhas de cada dia. A gente costuma achar que é definido pelos grandes momentos, pelas decisões importantes. Mas no fundo, a gente vai sendo feito daquilo que se repete todos os dias. Cada fidelidade pequena, dessas que ninguém vê, que ninguém aplaude, cada fidelidade dessa, ela vai assentando pedra por pedra a pessoa que a gente está se tornando. E quando a tempestade chega, ela não constrói nada. Ela só revela aquilo que nós escolhemos de forma prudente para assentar, para sustentar a nossa vida. E aos poucos a tempestade mostra, num único dia, aquilo que a gente passou a vida inteira construindo. Por isso, o dia mais importante da nossa vida quase nunca é o dia da grande tempestade. Pelo contrário, é hoje, esse dia comum, em que ainda dá tempo de escolher bem o chão, o fundamento da nossa história, para que quando a tempestade vier, ela apenas revele o bom fundamento, as boas escolhas e o quão prudente nós fomos na construção desse caminho que é a nossa vida, ou desses fundamentos para assentar a nossa história, a nossa vida, os nossos sonhos e os nossos projetos. Por isso, seja sábio, seja prudente, e a nossa proximidade com Deus, o nosso coração tão próximo do dele, os nossos ouvidos tão atentos à sua palavra, nos ajudam a sermos prudentes para que cada vez mais a nossa casa tenha bons fundamentos. Muitas vezes nós admiramos vidas de pessoas que são muito capazes, pessoas que são muito firmes, muito consistentes nas suas palavras, nas suas atitudes, e não nos esqueçamos, esta vida não começou a ser construída ontem. Ela tem história, ela tem chão, ela fez muitas escolhas, ela foi muito prudente, muito sábia ao longo da construção dos fundamentos que hoje sustentam tudo aquilo que ela mostra para você ou tudo aquilo que ela faz no meio social, no meio religioso. É por isso que o Evangelho nos ensina algo muito precioso. A tempestade, ela chega para todos nós. A tempestade, ela não cria uma casa firme. A tempestade, ela não derruba uma casa sólida. A tempestade, ela apenas revela a qualidade do fundamento. Com a nossa vida acontece do mesmo jeito. São as pequenas escolhas de cada dia, aquelas que quase passam despercebidas, que vão dando firmeza àquilo que nós somos. Por isso, quando os ventos chegam, já não é preciso sair à procura de um chão. Ele já foi preparado muito antes, e este fundamento para nós que cremos, ele é Deus. Em nome do Pai, do Filho e do Espírito Santo. Amém. Um grande abraço para você, tenha um bom dia. E se você hoje acordou com um sorriso a mais por causa da vitória ontem do Brasil por 3-0, que essa alegria também acompanhe o seu coração ao longo desse dia. Um abraço para você e até à noite, se Deus quiser.

0: Olá, amigo, amiga e ouvinte, sou o Padre Ezequiel, esse é o momento Despertai para o Amor, aqui na sua rádio. Um abraço forte para você e o meu desejo de que a paz esteja no teu coração e na tua vida. Eu gostaria de pedir para você que ainda não acessou o nosso canal no YouTube, lá tem muitas canções que você vai gostar de ouvir. Eu gostaria de falar sobre a importância de pensar a vida junto com a morte. Um provérbio diz que a morte é certa, mas a sua hora é incerta. Ou seja, nós não sabemos quando vamos morrer, mas o fato é que um dia nós vamos morrer. E essa característica que tem a vida de finitude, ela é muito importante para nós vivermos bem o tempo. Se uma pessoa sabe que resta pouco tempo, ela vai poder viver bem melhor o tempo. Por isso, podemos acolher cada dia como um presente valioso para a nossa vida. Nós gozamos intensamente do tempo. Por exemplo, com uma pessoa querida, quando nós gostamos de uma pessoa e sabendo que a vida é mortal, a gente usufrui melhor desse tempo. Porque o tempo é limitado exatamente diante da mortalidade da vida. O olhar sobre a morte, portanto, pode ser muito enriquecedor para a nossa vida. De um lado, nós podemos perceber que existem tantas nulidades que nós buscamos e coisas não essenciais. E do outro lado, nós percebemos que podemos usufruir de tanta abundância que está à nossa mão. E essa abundância faz com que a vida tenha sentido. Hoje, se nós pensamos, por exemplo, numa pessoa que tem o diagnóstico de câncer, acontece com muitos. Uma das perguntas que mais as pessoas que recebem o diagnóstico se fazem é: até agora, ainda não vivi bem. Tenho ainda muita coisa para viver. Ou seja, somente o fato de que a pessoa é efêmera, mortal, frágil, aquilo que ameaça a vida é que abre diante de nós a vida, diante dos nossos olhos, para que a gente aproveite em cada momento. Uma pessoa com câncer dizia para outra: olha, eu vivo cada dia como um presente, porque não sei quanto tempo me resta, por isso gozo da melhor maneira possível. Por isso, olhar sobre o fim próximo torna também a vida mais realista. O que há de mais oportuno do que indagar sobre como posso utilizar o melhor possível o breve tempo que me resta na minha vida? Como é que eu posso viver bem os meus dias? Então, a questão da mortalidade não é que ela traz pânico e preocupação, mas ela produz uma vida mais rica de sentido para as pequenas coisas que nós podemos observar diariamente e vivê-las com intensidade. Pensemos nisso. O Deus de amor, o Deus da paz, o Deus que é o autor da vida, que nos dá a vida como um presente e nos dá o tempo para viver bem a nossa vida, possa olhar e abençoar a nossa vida para que nós sejamos, de fato, pessoas felizes e vivamos bem em todos os momentos da vida, fazendo o melhor e buscando o melhor. Sobre você, sobre a tua casa e a tua família e a tua vida, desça a bênção em nome do Pai, do Filho e do Espírito Santo. Amém.
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2: Pai nosso que estás no céu.
3: Sim, estou aqui.
2: Por favor, não me interrompa. Eu estou rezando.
3: Mas você não me chamou.
2: Chamei? Eu não chamei ninguém. Eu tô rezando. Pai nosso que estás no céu.
3: Aí você me chamou de novo.
2: Fiz do quê?
3: Me chamou. Você disse: Pai nosso que estás no céu. Estou aqui. Como posso ajudá-lo?
2: Mas eu não quis dizer isso. É que eu tô rezando. Eu rezo o Pai Nosso todos os dias. Me sinto bem rezando assim. É como se fosse um dever. E não me sinto bem até terminar.
3: Mas como podes dizer Pai Nosso sem lembrar que todos são seus irmãos? Como podes dizer que estás no céu se não sabe que o céu é paz, que o céu é amor a todos?
2: É, Realmente, não tinha pensado nisso.
3: Mas prossiga sua oração.
2: Santificado seja o vosso nome.
3: Espera aí, o que você quer dizer com isso?
2: Quer dizer... Sei lá o que significa. Como é que eu vou saber? Faz parte da oração, só isso.
3: Santificado significa digno de respeito, santo, sagrado.
2: Agora entendi, mas nunca tinha pensado no sentido dessa palavra, santificado. Venha a nós o vosso reino, seja feita a vossa vontade, assim na terra como no céu.
3: Está falando sério?
2: Claro, por que não?
3: E o que faz para isso acontecer?
2: O que faço? Nada, é que faz parte da oração. Além disso, seria bom que o Senhor tivesse um controle de tudo o que acontecesse no céu e na terra também.
3: Sobre você?
2: Bem, eu vou para a igreja.
3: Não foi isso que perguntei. Que tal o jeito que você trata os seus irmãos? O muito tempo que você dá à televisão, as propagandas que você corre atrás e o pouco tempo que dedica a mim?
2: Por favor, pare de criticar.
3: Desculpe, pensei que você estava pedindo para que fosse feita a minha vontade. Se isso acontecer, tem que ser com aqueles que rezam, mas que aceitam a minha vontade. O frio, o sol, a chuva, a natureza, a comunidade, os amigos, os irmãos.
2: Está certo, tem razão. Acho que nunca aceito sua vontade, pois reclamo de tudo. Se manda chuva, peço sol. Se manda sol, reclamo do calor. Se manda frio, continuo reclamando. Se tô doente, peço saúde. Não cuido dela, deixo de me alimentar, ou como muito.
3: Ótimo reconhecer tudo isso. Vamos trabalhar juntos, eu e você.
2: Olha, Senhor, preciso terminar agora. Essa oração está demorando muito mais do que costuma ser. Vou continuar. O pão nosso de cada dia nos dai hoje.
3: Pare aí. Você está pedindo o pão material? Nem só de pão vive o homem, mas também da minha palavra. Estou interessado na nossa próxima parte da oração. Continue.
2: Perdoai as nossas ofensas, assim como nós perdoamos a quem nos tem ofendido.
3: E o seu irmão desprezado?
2: Tá vendo? Olha, Senhor, ele já criticou várias vezes e não era verdade o que dizia. Agora eu não consigo perdoar. Preciso me vingar.
3: Mas e a sua oração? O que quer dizer a sua oração? Estou gostando de você porque está sendo honesto. Mas não é bom carregar o peso da ira dentro de você, não acha?
2: Acho que ia me sentir melhor se me vingasse.
3: Não vai, não. Vai se sentir muito pior. A vingança não é tão doce como parece. Pense na tristeza que me causaria. Pense na sua tristeza. Agora eu posso mudar tudo para você. Basta você querer.
2: Pode? Mas como?
3: Perdoe seu irmão. Eu perdoarei você e te aliviarei.
2: Mas, Senhor, eu não posso perdoá-lo.
3: Então não me peça perdão.
2: É, Senhor, mais uma vez tá certo. Mais do que quero me vingar, quero a paz com o Senhor. Tá bem, eu perdoo a todos. Mas me ajuda, Senhor. Mostre o caminho certo para mim e meus inimigos.
3: Isso que me pede é maravilhoso. Estou muito feliz com você. Como está se sentindo?
2: Bem, muito bem mesmo. Para falar a verdade, nunca tinha me sentido assim. É tão bom falar com Deus. E não deixeis cair em tentação, mas livrai-nos do mal.
3: Ótimo, vou fazer justamente isto. Mas não se ponha em situações onde possa ser tentado.
2: O que quer dizer com isso?
3: Deixe de andar na companhia de pessoas que o levam a participar de coisas que não deve, como intrigas e fofocas. Abandone a maldade, o ódio. Isso tudo vai levá-lo para o caminho errado.
2: Não estou entendendo.
3: Claro que entende. Você já fez isso várias vezes. Entra no erro e depois corre a me pedir socorro.
2: Puxa, como eu estou envergonhado.
3: Você me pede ajuda, mas logo em seguida volta a errar de novo, para mais uma vez vir a fazer negócio comigo.
2: Eu estou com muita vergonha. Me perdoe, Senhor.
3: Claro que perdoo. Sempre estou perdoando quem perdoa também. Mas não esqueça, quando me chamar, lembre-se da nossa conversa. Medite em cada palavra que fala. Termine sua oração.
2: Terminar? Ah, sim, amém.
3: O que quer dizer com amém?
2: Não sei, é o final da oração, só isso.
3: Você só deve dizer amém quando aceita tudo o que quero, quando concorda com a minha vontade e quando segue os meus mandamentos, porque amém quer dizer assim seja. Concordo com tudo o que rezei.
2: Senhor, obrigada por me ensinar essa oração. E agora, obrigado por me fazer entendê-la.
3: Eu amo a cada um dos meus filhos, principalmente aqueles que querem sair do erro. Abençoe-te. Fica com a minha paz. Que assim seja.
2: Obrigada, Senhor. Estou muito feliz em saber que és meu amigo.
4: Olá, queridos irmãos, Deus abençoe muito vocês, muita paz, muita alegria e vamos que vamos, muita paz.
5: Alô, queridos amigos da Supernova, aqui é Padre Antônio, que o Senhor nosso Deus derrame suas bênçãos sobre cada um de vocês.

Maria Santíssima, que em vossa imagem milagrosa de Aparecida espalhais inúmeros benefícios sobre o Brasil. Eu, embora indigno de pertencer ao número dos vossos servos, mas desejando participar dos benefícios da vossa misericórdia, prostrado a vossos pés, consagro-vos o entendimento, para que sempre pense no amor que mereceis. Consagro-vos a língua, para que sempre vos louve e propague a vossa devoção. Consagro-vos o coração, para que depois de Deus vos ame sobre todas as coisas. Recebei-nos, ó Rainha incomparável, no ditoso número dos vossos servos. Acolhei-nos debaixo da vossa proteção. Socorrei-nos em nossas necessidades espirituais e temporais, e sobretudo na hora da nossa morte. Abençoai-nos, ó Mãe Celestial, e com vossa poderosa intercessão, fortalecei-nos em nossa fraqueza, a fim de que, servindo-vos fielmente nesta vida, possamos louvar-vos, amar-vos e render-vos graças no céu. Por toda a eternidade, assim seja.

pela intercessão de Nossa Senhora Aparecida, Rainha e Padroeira do Brasil, a bênção de Deus Onipotente, Pai, Filho e Espírito Santo, desça sobre vós e permaneça sempre. Amém.

tempestade vai chegar. Só que eu tenho uma boa notícia para te dar também. Toda tempestade passa. E Deus permite a tempestade para provar você. Olha o que o Frei vai te dizer. Deus permite a tempestade para provar a sua fé. Gente, quando tudo é fácil, quando tudo está bem, é fácil acreditar. É ou não é? Quando tudo está fácil, é fácil crer. Somente na hora da prova, somente na hora da tempestade, é que Deus pode ver o tamanho da sua fé. E talvez hoje você está passando por uma tempestade. Eu só sei de uma coisa: Deus está com você. E fique claro para você que quando Ele quiser, essa tempestade vai acalmar. Quando essa tempestade não estiver te fazendo mais bem, Ele vai acalmar para você. Basta que Ele fale, basta que Ele diga, e essa tempestade acalma.

c'est internet. Os discípulos olham aquela tempestade e eles começam a ficar com medo. Jesus se levanta e diz: por que que você está com medo? Se eu estou aqui, essa barca não afunda. Irmão, se Jesus está com você, você não vai afundar. Amém? Não vai. Agora, a artimanha do diabo é o quê? Coloca medo. Porque o medo nos afasta de Deus. Amém? Porque tem desmedo. Deixa Deus te perguntar.

Porque tendes medo, filho. Ectobras, acalma a minha tempestade. Você pode clamar para ele.

0: Glória a Deus!
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0: Eu só... 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

0: falar em Megamart, hoje tem um festival. Das aves.
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0: O que acontece no país e no mundo, você fica bem informado a partir de agora. Esta é a ZYX 507, 87,9, Supernova FM, música, informação, prestação de serviço a toda a nossa comunidade. Edição desta manhã de quinta-feira, 25 do mês de julho, ano 2026. E a gente sempre começa trazendo a previsão do tempo.
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0: Tempo e temperatura para Carmo do Rio Claro para esta manhã de quinta-feira, para o nosso dia 25 do mês de julho. A mínima registrada hoje no Carmo, temperatura amena, né? 15 graus, máxima de 21, sensação térmica de 15, máxima de 19. Tem chance de chuva, probabilidade 69%, volume estimado de 2,7 mm. A umidade relativa do ar em torno de 98%. Chegou a hora de trazer os indicadores do agro, mercado da soja, do milho, do boi, algodão, café, trigo e arroz com Diego Brião.
5: Indicadores agropecuários, com Diego Brião. Soja.
6: Os contratos futuros de soja com vencimento em julho registraram queda nos Estados Unidos na quarta-feira. Na Bolsa de Chicago, a cotação era de US$ 11,08 por bushel ao final do dia. Valor no mercado físico no Brasil por saca de 60 quilos. Estado do Mato Grosso, cidade de Rondonópolis, R$ 117,50. Paraná, Marechal Cândido Rondon, R$ 113,00. Bahia, Luiz Eduardo Magalhães, R$ 114,50. E Rio Grande do Sul, não me toque, R$ 116,00 por saca de 60 quilos.
5: Milho.
6: Valores no mercado físico por saca de 60 quilos. Paraná, Marechal Cândido Rondon, R$ 50,00. Valor em estabilidade na comparação com a cotação anterior. Mato Grosso, Sorriso, R$ 41,30, em queda. E Goiás, Rio Verde, R$ 49,00, também em queda.
5: Boi gordo.
6: Em São Paulo, na B3, os contratos com vencimento em junho eram negociados ao final da quarta a R$ 338,20 por arroba. Houve queda de 1% no dia. Boi à vista, Mato Grosso, Cuiabá, R$ 325,67 por arroba.
5: Café.
6: Os contratos futuros de café arábica com entrega prevista para julho terminaram a quarta-feira em Nova York, nos Estados Unidos, em elevação. A cotação era, ao final do dia, de R$ 2.009,30 por saca de 60 quilos. No Brasil, na B3, os contratos futuros de café arábica com entrega prevista para setembro apresentaram queda, com cotação de US$ 327 por saca de 60 quilos. Valor no mercado físico do café arábica tipo 6 por saca de 60 quilos. Minas Gerais, Varginha, R$ 1.650,00. Bahia, região oeste, R$ 1.497,50. E São Paulo, Franca, R$ 1.620.
5: Algodão.
6: Valor do algodão em pluma, por arroba. Mato Grosso, Sorriso, R$ 127,66. Valor em queda na comparação com a cotação anterior. E Bahia, região oeste, R$ 132,67, em alta.
5: Trigo.
6: Valor no mercado físico do trigo por saca de 60 quilos. Paraná, Marechal Cândido Rondon, R$ 70,00 em estabilidade. E Rio Grande do Sul, Júlio de Castilhos, R$ 69,50, também em estabilidade.
5: Arroz.
6: Valores no mercado físico. Bahia, região oeste, R$ 74,00 por saca de 60 quilos, em estabilidade. E Rio Grande do Sul, média estadual, R$ 59,00 por saca de 50 quilos, também em estabilidade.
5: Indicadores Agropecuários com Diego Brião. Produção, Agência Rádio Web.
7: Esse é o Giro de Notícias. Eu sou Cassie Balog e você acompanha os destaques do momento. O senador Jacques Wagner deixou o cargo de líder do governo no Senado, dias após ser incluído na lista de alvos da nona fase da Operação Compliance Zero, que investiga um esquema bilionário de fraudes financeiras do Banco Master. Após um encontro com o presidente Lula nesta quarta, Wagner publicou nas redes sociais que, em acordo com o presidente, decidiu se afastar do cargo. Em algumas cidades do estado de São Paulo, choveu em apenas 24 horas o equivalente do que era esperado para todo o mês de junho. As equipes da Defesa Civil seguem em campo monitorando as ocorrências e apoiando os municípios afetados pelas chuvas. A previsão indica continuidade do tempo instável com possibilidade de novas pancadas de chuva, rajadas de vento, descargas elétricas e riscos de alagamento, enxurradas, quedas de árvore e deslizamentos. Alexandre de Moraes pediu para que a PGR analise se a apreensão da arma de fogo de Jair Bolsonaro pode impactar na prisão domiciliar do ex-presidente. O procurador-geral, Paulo Gonet, tem 48 horas para analisar o pedido. Atualmente, Bolsonaro cumpre pena em regime de prisão domiciliar humanitária, medida autorizada pelo STF em razão do seu estado de saúde. O Brasil alcançou 62 milhões e 200 mil vínculos formais de trabalho em fevereiro deste ano, alta de 3,6% em relação ao ano anterior, segundo dados da nova Relação Anual de Informações Sociais mensalizada. O crescimento foi puxado principalmente pelo aumento do número de servidores públicos, superando a expansão dos empregos com carteira assinada. O dólar fechou em alta nesta quarta-feira com um avanço de 0,29%, cotado a R$ 5,20. Na máxima do dia, chegou a R$ 5,22. Já o Ibovespa teve queda de 0,44% aos 170.507 pontos. O Giro de Notícias é uma produção da Agência Rádio Web. Texto e apresentação, Cassie Balog. Edição, Thiago Pedruzzi.
8: Mais de 30 pessoas morreram e aproximadamente 700 ficaram feridas em um duplo terremoto que atingiu a Venezuela nesta quarta. Os números são do último balanço do governo do país. Os sismos de magnitudes 7.2 e 7.5 tiveram muitas réplicas e foram os mais fortes do país nos últimos 100 anos. De acordo com o Serviço Geológico dos Estados Unidos, o epicentro foi registrado na cidade venezuelana de El Cayabo, a quase 170 quilômetros da capital, a uma profundidade de 13 quilômetros. As imagens que circulam nas redes sociais e os relatos dão conta de que vários desabamentos e danos às estruturas foram registrados, como no principal aeroporto do país. A agência Reuters registrou o momento em que parte do teto desabou. A presidente Delcy Rodrigues anunciou a suspensão de aulas e todos os serviços não essenciais para que as autoridades se concentrem nos trabalhos de resgate. Redes de gás e eletricidade foram desligadas. O governo dos Estados Unidos informou pelas redes sociais que está enviando imediatamente equipes de busca e resgate, recursos médicos e assistência humanitária. A declaração foi feita pelo secretário de Estado, Marco Rubio. Vários outros países também se colocaram à disposição. O presidente Luiz Inácio Lula da Silva afirmou que determinou ao Ministério das Relações Exteriores que avalie junto à Embaixada do Brasil em Caracas a situação na Venezuela e as medidas de assistência que podem ser oferecidas. O mandatário declarou estar consternado com o ocorrido. Os terremotos foram sentidos em vários locais do Brasil. Agência Rádio Web, produção e reportagem, Norberto Notari.
9: O ministro do Supremo Tribunal Federal, Alexandre de Moraes, solicitou parecer da Procuradoria-Geral da República em 48 horas sobre a posse de uma arma por parte do ex-presidente Jair Bolsonaro. A PGR deve avaliar se a posse do armamento em casa por quem está em prisão domiciliar é falta grave a ponto de rever o regime de cumprimento de pena. O artigo 50 da Lei de Execuções Penais estipula como falta grave o detento possuir, indevidamente, instrumento capaz de ofender a integridade física de outrem. A arma foi apreendida em uma blitz com um militar integrante da equipe de segurança de Jair Bolsonaro. De acordo com Estácio Leite da Silva Filho, o ex-presidente pediu para ele verificar algum defeito no armamento, uma pistola Glock calibre 9mm, que não estaria funcionando devidamente. Em depoimento à Polícia Civil do Distrito Federal, Bolsonaro defendeu a posse da arma por ter três mulheres morando na residência, onde cumpre prisão domiciliar em Brasília. Por outro lado, a defesa do ex-presidente solicitou a manutenção de Bolsonaro em prisão domiciliar, por conta de ele ter multicomorbidades. Ao todo, 12, segundo a defesa. Nesta quarta-feira, o Superior Tribunal Militar rejeitou o pedido da defesa do ex-presidente Jair Bolsonaro de afastamento do ministro Francisco Joseli Parente Camelo no processo de perda de patente. A suspeição está baseada em manifestações do ministro sobre punições dos envolvidos nos atos do 8 de janeiro. Na rejeição do pedido, a ministra-presidente do STM, Maria Elizabeth Rocha, argumentou que as declarações do ministro foram genéricas e não citaram o nome do ex-presidente. Agência Rádio Web de Brasília, Alan Barbosa.
8: O texto compartilhado pelo presidente dos Estados Unidos reforça um receio que já vem sendo debatido no Brasil: a possível interferência nas eleições de outubro. O conteúdo publicado por Donald Trump nesta semana trata a disputa presidencial brasileira como um teste decisivo para o futuro do conservadorismo na América Latina. Além disso, sugere que o resultado das urnas no país pode redefinir os rumos políticos na região. A publicação também associa o Brasil ao avanço de uma agenda conservadora internacional e coloca a eleição brasileira como uma das mais importantes para os grupos políticos alinhados ao trumpismo fora dos Estados Unidos. Cientista política e professora de relações internacionais da ESPM, Daniel de Rose Hacker, entende que o texto deixa claro a intenção de Trump de acompanhar de perto o pleito de outubro.
10: É um país que, se não aliado aos Estados Unidos, tem uma aliança muito maior e forte com a China, e isso representa um perigo para os Estados Unidos. Então, acho que esse aqui é o tom do que ele está colocando. Do ponto de vista das relações internacionais, o Brasil pode entrar no rol de países que têm sido pressionados pelo Trump, e mesmo sendo países aliados que não têm uma atuação, não têm tido um relacionamento possível. Então, provavelmente, outros países vão até, os países europeus e os países que têm sido pressionados, como o Canadá, se colocam na mesma posição que o Brasil.
8: Cientista política elenca como poderia ser o método de interferência de Trump nas eleições brasileiras.
10: É a mobilização digital, né, com via não diretamente ao governo, mas também de grupos que apoiam esse governo externo, que provavelmente essa vai ser uma ação importante, né, figuras que representam aí o trumpismo se posicionando e gerando mobilização, até influências diretas, né, com atuação nos pleitos diretamente, que não acho que é o caso aqui do Brasil, mas que a gente já viu em outras eleições, isso gera uma ingerência externa no processo.
8: O texto foi publicado no dia em que o chanceler brasileiro Mauro Vieira criticou o que chamou de ingerência dos Estados Unidos em um discurso na Assembleia Geral da Organização dos Estados Americanos, a OEA. Agência Rádio Web, produção e reportagem, Norberto Notário.
11: A inteligência artificial é uma realidade cada vez mais presente nas nossas vidas. Hoje, boa parte das pessoas já conhece o ChatGPT, por exemplo. Mas esse tipo de tecnologia pode ir muito além. O governo do Paraná implantou de forma inédita no Brasil a ferramenta de inteligência artificial Capricórnio, que faz parte do Google, em dois hospitais, um em Londrina e outro em Guarapuava. E ela não serve só para aquela parte teórica, mas ajuda os médicos a acelerar diagnósticos e personalizar tratamentos contra o câncer. Segundo o diretor médico do Hospital do Câncer de Londrina, Bruno Henrique Bressanini de Almeida, essa tecnologia acelera os processos, reduzindo para cerca de uma hora o que antes era feito em uma semana.
12: Com a vinda do Capricórnio, a discussão que era feita em 2 ou 3 artigos, hoje ela é feita através de uma busca que envolveu centenas de artigos. E aí refinou e chegou naquela dezena de artigos. Mas tudo muito refinado. Consegue se discutir ciência e medicina baseada em evidência no mais alto nível.
11: No Hospital São Vicente, em Guarapuava, essa tecnologia também auxiliou no atendimento de um paciente com câncer de origem desconhecida. A análise de dados realizada pela plataforma apontou caminhos para exames complementares e futuras possibilidades de tratamento, incluindo o uso de imunoterapia. Desenvolvida pelo Google em parceria com um hospital da Holanda, essa plataforma cruza informações científicas internacionais com os dados clínicos do paciente, como histórico médico, mutações genéticas e respostas a tratamentos anteriores. O objetivo é identificar, de forma rápida e precisa, as melhores opções terapêuticas para cada caso. Mas os médicos reforçam que a inteligência artificial não substitui o trabalho dos profissionais de saúde. Ela funciona como uma ferramenta de apoio, ampliando o acesso ao conhecimento científico mais recente e ajudando a levar ao SUS tratamentos cada vez mais personalizados. Agência Rádio Web de Curitiba, Priscila Moore.
13: Sob o comando de Vini Júnior, o Brasil atropelou a Escócia e se classificou para a segunda fase da Copa do Mundo com um 3-0 muito tranquilo. A seleção ficou ainda com a primeira colocação do Grupo C e agora aguarda o segundo colocado do Grupo D. Holanda, Japão e Suécia são os possíveis adversários. Vini Júnior fez os 2 primeiros da vitória brasileira e chegou ao 4º no Mundial. Matheus Cunha fechou a conta no segundo tempo. Além da classificação, a partida em Miami também marcou o retorno de Neymar aos gramados com a amarelinha. O camisa 10 entrou aos 31 minutos do segundo tempo e teve uma participação discreta. No duelo diante da Escócia, Carlo Ancelotti escolheu por Rayan para ser o substituto de Rafinha, que está machucado. O Brasil agora volta a campo na segunda-feira que vem, às 14h, no horário de Brasília, em Houston. Agência Rádio Web, com informações da seleção brasileira, Daniela Esperon.
0: Com as informações da nossa seleção brasileira, nós vamos encerrando mais essa edição e lembrando que durante a programação teremos mais informações e temos aqui também um aviso de utilidade pública, a missa de sétimo dia de Wander Avelino Oliveira, o saudoso Vandinho, a popular Vandinho do René. A missa será na igreja lá do bairro do Rosário, hoje, dia 25, nesta quinta-feira, às 19h. E a família agradece aí pelas manifestações de pesar pelo falecimento do Wander Avelino Oliveira, o popular Vandinho do René. Então, a missa hoje lá na Igreja do Rosário, às 19h, nesta quinta-feira. 7h24.
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0: Obrigada, gente, obrigada. Tô aqui babando eles aqui, aí o DVD não continua, né? Obrigada, muito obrigada.
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2: É, gente, se um dia a sua mulher pedir desculpa pra você, você pode ter certeza que vai cair um pedaço.

0: sabe, galera?
1: Quem aprendeu? Quem aprendeu aí? Quem aprendeu? Ah. Acende daquele jeito que acendeu aquela hora lá pra nós, só pra nós enxergar o povo aqui. Aí apaga esse inverso só um pouquinho aí pra nós. Só pra nós vir. Joga a mão em cima, todo mundo assim, barretão. Pra você que tá, que ainda tem esperança da sua mulher assumir que você tá certo. Joga a mão em cima. Pro lado, pro outro, pro lado, pro outro. Isso é barretão. Deixa já. Aí.
2: Diego e Arnaldo, Zé Neto e Cristiano, vai cair água, com certeza, né? Tem previsão de chuva para hoje, para esfriar ainda mais. É, e a Ju chegou aqui, a Juliana Garcia chegou toda de verde e amarelo.
3: Brasil!
2: Vai, Brasil! Nós vamos ficar sabendo quem vai ser o próximo adversário da seleção brasileira.
3: Brasil!
2: Vai encerrar o programa de hoje, São Gustavo Lima.
4: Tem cerveja aí?
5: Tem!
4: E tá gelada?
2: Luiz Fonsi.
5: Que se rompa lá você, na
2: paz! Na sequência, você vai ficar em ótima companhia com ela, Juliana Garcia, até o meio do dia, Oração do Brasileiro. Eu volto amanhã, querendo Deus, com mais um programa.
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21: Bom dia, excelente quinta-feira, e quinta-feira aí, né, pra felicidade de todos os brasileiros, mais uma vitória do nosso Brasilzão, e vamos que vamos, começando aqui mais uma programação hoje, dia 25 de junho de 2026, 8 horas, 8 minutos até o meio-dia, tamo juntos. Estação Inverno, Lua Crescente, signo Câncer. Bora participar aqui da programação no 99904-2875. Participe, mande seu alô. Tem o nosso aplicativo também, que é o www.radiosupernovafm.com.br, para você ouvir a gente em qualquer parte do mundo, hein? Vem comigo, Juliana Garcia. Primeiramente, é claro, o pensamento de Deus para que nos livre todo mal, nos abençoe sempre, paz, alegria, saúde, tudo de bom, de maravilhoso. Bora começar mais um Super Manhã? Já é quinta-feira, gente! Final de semana, aquele cheirinho de final de semana por aí novamente, hein? Pra começar, tem a novíssima do Zenete Cristiano. Cadeira Cativa, 8 e 9.

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12: Oi, hoje é quinta-feira, dia 25 de junho de 2026. Eu sou a Suzy Luz e tô chegando com as previsões astrais para esse dia 25 de junho. Vida longa para quem dá mais um giro em torno do Sol. Quem nasce dia 25 de junho é do signo de Câncer, com a personalidade do signo de Aquário. São pessoas mais reservadas, intuitivas, místicas. Tudo de bom para você que faz aniversário hoje, 25 de junho. Áries, Touro e Gêmeos. As previsões astrais para hoje, Áries, nascidos de 21 de março a 20 de abril. Áries, coloque em prática as mudanças que você deseja para sua vida. Pode ter atritos com colegas, controle as reações, o clima é quente, a cor para hoje é o dourado, números da sorte 40, 85 e 22. Touro, nascidos de 21 de abril a 20 de maio, Touro, a lua inspira a sua curiosidade e a vontade de aprender. Troca experiências com os colegas, na paquera você vai querer alguém com afinidades. Cor para hoje é azul, números da sorte 59, 50 e 95. Gêmeos, nascidos de 21 de maio a 20 de junho, Gêmeos, você pode fazer amizade ou parceria com quem tem afinidade. Ótimo dia para aprender, a chance de conhecer alguém legal. A dois, você vai curtir o romantismo. Cor para hoje branco, números da sorte 15, 60 e 78. Eu já volto com mais um bloco de previsões, falando com Câncer, Leão e Virgem.
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13: Muito bem, Rádio Supernova, estamos de volta, já tá pintando por aqui mais o horóscopo do dia. 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Alô, Aparecida, alô, Alessandra, alô, Ariane, alô, Rian. Excelente quinta-feira, bora de moda para vocês aqui. 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E bora de música, tem Luan Santana, Olho Marrom chegando aqui. 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
10: Muito bem, Supernova, Supermanhã, a sua nossa rádio, bom dia, bora participar com a gente. Deixa eu trazer agora mais resumo de novelas, já tem notícias, hein?
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12: Por aqui, seguindo nosso resumo de novelas, hoje a Nobreza do Amor, nesta quinta-feira, dia 25 de junho, onde Lúcia Alica nota o comportamento de Mirinho, Marta repreende os ciúmes de Virgínia, Ana Maria comenta com Graça sobre seu namoro com Manuel, Manuel questiona Fortunato sobre a forma como trata Maria Helena. Eu fico por aqui, um beijo, obrigada pela companhia, daqui a pouquinho tem mais em Coração Acelerado.
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0: E já estamos de volta amanhã com um friozinho gostoso em Carmo do Rio Claro. Vamos que vamos, bora esquentar a programação e você participando aqui, hein? Quando o cansaço gelou minha vida, abandonou. 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Deixa eu atender aqui o Israel, que tá ligadinho com a gente. Bom dia, bom dia, bom dia.
1: Bom dia, Valentina. Aqui é Israel. Falando aqui do foro. Então, queria pedir uma música pra você aí, do Chitãozinho Chororó. Pode ser qualquer uma deles aí. Evidências, evidências. Queria oferecer pro Cassinho, meu amigo, pra você, pra sua família, pros meus amigos aqui do foro, pra todo mundo que tá ouvindo. E um bom dia.
0: Bom dia, vai Brasil, vai Brasil, eita, bom demais, a gente tem a vinhetinha aqui, é o Israel, né, fiquei sabendo que foi o Israel que gravou essa vinheta pra gente aqui, pessoal, né, vou encontrar ela aqui daqui a pouquinho. E aí, vocês gostaram aí do resultado ontem, gente, 3-0, hein, eita, e agora vamos ver quem vai, quem o Brasil vai tá enfrentando então, hein, gente, quem será, quem será?

0: cansando. Vou falar uma coisa pra vocês. Ô, Israel, a sua vinheta deu sorte pro Brasil, hein? É, isso mesmo. Ó, é aqui, ó. É, eu recebi aqui. Tá o maior sucesso aqui na Supernova.
1: Vai, Brasil! Vai!
0: E foi, hein? Agora segundona, vamos que vamos. E chegando pra você então, Israel. Linda música. Evidências, Chitãozinho e Chororó.

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Já estamos por cá novamente, 8 horas 43 minutinhos, a programação que é feita por você. 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
0: E convite de missa de sétimo dia, a família do senhor Vander Avelino Oliveira, o Vandinho, agradece as manifestações ocorridas pelo seu falecimento, agradece pelo carinho e convida parentes e amigos para a missa de sétimo dia hoje na Igreja do Rosário, às 19h. Então hoje haverá a missa do sétimo dia do Vander Avelino Oliveira, o Vandinho, filho da Fica, né? Vai ser às 19h na Igreja do Rosário. Supernova a serviço da comunidade. Deixa eu atender o pessoal que tá ligadinho com a gente. Deixa eu atender aqui o José Donizete Marques.
2: Oi, Garci, bom dia. Ju, quem fala é seu amigo, ouvinte todos os dias, José Donizete Marques. Ju, por favor, eu te peço uma música com a Fátima Leão, Você Me Faz Feliz. E se caso tiver vaga, outra com Eduardo Costa, garçom amigo. Essa eu ofereço de coração, meus amigos, familiares, primos e primas. Meu amigo Gonçalves, seus familiares lá do bairro Santo Antônio. Padre Graus, seus familiares lá do bairro Campamento. O meu primo Antônio Miguel Marques, lá da rua Pedro Faria, Jardim América. A vocês todos aí da rádio, todos ouvintes seus programas. E um alguém especial, essa alguém sabe quem. Muito obrigado, bom fim de semana, tchau, um abraço e fique com Deus.
0: Tá certo, tá aí participando com a gente o José Donizete Marques, Você Só Me Faz Feliz, chegando então aqui a Fátima Leão para começar. Forte abraço, 8 horas 47 minutinhos, manhã de 25 de julho, parabéns para todos os universitários dos dias de hoje, hein?
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1: Muito bem, já estamos de volta por aqui e agora tá chegando notícias pra vocês.
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3: Quinta-feira, a partir de agora, você fica bem informado aqui na sua rádio. O Ministério da Educação informou que 2.031 estados e municípios aderiram voluntariamente à Prova Nacional Docente em 2026, um número mais de 30% superior ao registrado no ano passado. A participação inclui 96% das capitais e 85% dos estados brasileiros. Conhecida como Enem dos Professores, a avaliação foi criada para auxiliar redes públicas de ensino na contratação de profissionais para a educação básica. As notas poderão ser utilizadas em concursos públicos, processos seletivos simplificados e outras formas de seleção. Os resultados terão validade de 3 anos. Do total de participantes, 615 entes federativos já manifestaram interesse em utilizar as notas da prova em seleções previstas para o próximo ano. Kleber Ramos, direto da redação.
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1: Vai, Brasil! E tamo junto, hein? É, vamos que vamos, 9h02. Bora participar aqui no 999042875. Já já tá pintando mais aqui notícias pra vocês. 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Chegando música e vai também música aqui pro pessoal que tá ligadinho na construção civil. Alô, pedreiro, serventes, carpinteiros, gesseiros, pintores, pessoal das construtoras. Hoje já deu uma aragem nessa chuva e já dá pra trabalhar, já dá pra mexer aí na obra, fazer as massas, aquele concreto caprichado, hein, gente? Então, vamos que vamos. Pessoal das marcenarias e marmorarias também. Vou pegar em bala aqui carona com o pedido do cantor e compositor Guilherme Só, que tá na escuta. Alô, Guilherme, bom dia. Valeu pela participação. Ele tá afim de curtir, ele que tá aí nos altos da Rua do Porto, né? Na pegada da Roseta. Eita, é só modão. Tá afim de curtir Garanhão de Rua, mandando pra todo o pessoal que tá curtindo. Então, essa vai também pro pessoal da marmoraria do Nego e vai também pra galera aí da construção civil que tá sintonizadinho com a gente. São 9h04, bora de sucesso.

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0: Muito bem, já estamos de volta por aqui, agora 9h30. E deixa eu trazer para você mais horóscopo do dia, hein?
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2: Mais um bloco de previsões astrais para hoje, Câncer, Leão e Virgem. Câncer, nascidos de 21 de junho a 21 de julho. Câncer, você vai ter habilidade para liderar tarefas mais complexas. Bom astral nas finanças. Com sua sensualidade, vai ser fácil envolver quem deseja. Cor para hoje, rosa. Números da sorte, 43, 07 e 25. Leão, nascidos de 22 de julho a 22 de agosto. Leão, mostre a sua competência no trabalho e deixe as rivalidades de lado. Pode pintar uma grana. Você vai esbanjar com a sua sensualidade. A cor para hoje é o preto. Números da sorte, 35, 89 e 53. Virgem, nascidos de 23 de agosto a 22 de setembro. Virgem, todo mundo vai querer sua companhia hoje. Você vai fazer de tudo para se sentir mais atraente. Pode rolar algum conflito com pessoas queridas. Saia com os amigos e conheça gente nova. Cor para você, lilás. Números da sorte, 45, 72 e 54. Eu já volto e falo com Libra, Escorpião e Sagitário com mais um bloco de previsões.
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0: É, o dia todo, todo dia. É bom demais ter você com a gente. Horóscopo do dia já de volta, então, pra vocês aqui na Supernova. Bora, bora, a programação do jeito que você gosta. Participe com a gente. 999-04-2875. A programação do jeito que a gente gosta, hein?
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0: Muito bem, chegando notícias para você aqui na Supernova nessa manhã maravilhosa. Diretamente da nossa agência Rádio Web. Agora vamos dar um giro internacional para a gente ficar aí por dentro de todas as notícias que estão acontecendo no mundo.
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6: Paris, 25 de junho de 2026. Essas são as principais notícias desta quinta-feira. Vários países organizam um envio de ajuda humanitária à Venezuela após um poderoso duplo terremoto ontem, de magnitudes 7,2 e 7,5, que causaram um desabamento de dezenas de prédios em Caracas e arredores. O presidente Lula disse ter instruído o Ministério das Relações Exteriores e a Embaixada do Brasil em Caracas a preparar assistência à Venezuela. Aqui na Europa, a União Europeia se diz pronta a responder às necessidades mais urgentes da população venezuelana. O presidente francês Emmanuel Macron anunciou o envio imediato de uma equipe de 85 socorristas especializados em operações de busca e salvamento. 54 soldados da unidade de emergência do Exército Espanhol estão prontos para serem enviados à Venezuela, anunciou nessa quinta o Ministério da Defesa da Espanha. A Alemanha também prevê o envio de até 6 aviões com assistência e equipes de resgate. Muitos outros países se unem a essas iniciativas, entre eles China e Índia. Na América Latina, México, Argentina, Chile, Equador, Uruguai, Costa Rica, entre outros, também expressam sua solidariedade e disposição para ajudar a Venezuela. Mais cedo, a presidente interina Delcy Rodrigues afirmou ter conversado por telefone com o secretário de Estado americano Marco Rubio, que prometeu o envio imediato de ajuda humanitária e socorristas à Venezuela. Segundo o balanço ainda provisório, foram registrados mais de 160 mortos e quase 1.000 feridos até o momento, mas o número de vítimas deve aumentar. O aeroporto de Maiquetia, o maior do país, permanece fechado após sofrer danos graves em sua infraestrutura. O secretário de Estado americano Marco Rubio continua seu giro pelo Oriente Médio para tranquilizar os países do Golfo quanto à defesa dos interesses dos aliados nas negociações com o Irã. Rubio está hoje em Bahrein e declarou que os Estados Unidos querem um acordo com o Irã, mas não a qualquer preço. Mais cedo, a Guarda Revolucionária, o exército ideológico do Irã, advertiu a qualquer travessia do Estreito de Hormuz sem a autorização do país e ameaçou os navios que não cumprirem a regra com medidas apropriadas. O Irã cogita impor um pedágio às embarcações que transitarem pela região, uma ideia que Rubio tema que possa ser adotada em outros lugares do mundo, suscitando o caos total. Já o grupo Hezbollah acusou Israel de uma nova violação do cessar-fogo, depois que um drone israelense matou duas pessoas ontem no sul do Líbano. Mais de 100 milhões de pessoas na Europa devem enfrentar temperaturas acima de 35 graus hoje. Na véspera, a França voltou a registrar um novo recorde de temperatura, 43,8 graus, no centro do país. O prefeito de Paris, Emmanuel Grégoire, apontou nessa manhã para um aumento da mortalidade na capital por causa das temperaturas extremas, sem divulgar números específicos. A capital francesa e outras cidades voltam a registrar hoje 40 graus. Na Espanha, as autoridades sanitárias anunciaram que pelo menos 212 mortes registradas entre domingo e quarta-feira podem ser atribuídas à atual onda de calor. Rádio França Internacional, em parceria com a agência Rádio Web, de Paris, Daniela Franco.
0: Muito bem, então tá aí, a qualquer momento mais informação. E agora vamos aos indicadores agropecuários: soja, milho, boi, algodão, café, trigo e arroz.
3: Indicadores agropecuários, com Diego Brião. Soja.
7: Os contratos futuros de soja com vencimento em julho registraram queda nos Estados Unidos na quarta-feira. Na Bolsa de Chicago, a cotação era de US$ 11,08 por bushel ao final do dia. Valor no mercado físico no Brasil por saca de 60 quilos. Estado do Mato Grosso, cidade de Rondonópolis, R$ 117,50. Paraná, Marechal Cândido Rondon, R$ 113,00. Bahia, Luiz Eduardo Magalhães, R$ 114,50. E Rio Grande do Sul, não me toque, R$ 116,00 por saca de 60 quilos.
3: Milho.
7: Valores no mercado físico, por saca de 60 quilos. Paraná, Marechal Cândido Rondon, R$ 50,00. Valor em estabilidade na comparação com a cotação anterior. Mato Grosso, Sorriso, R$ 41,30, em queda. E Goiás, Rio Verde, R$ 49,00, também em queda.
3: Boi gordo.
7: Em São Paulo, na B3, os contratos com vencimento em junho eram negociados ao final da quarta a R$ 338,20 por arroba. Houve queda de 1% no dia. Boi à vista, Mato Grosso, Cuiabá, R$ 325,67 por arroba.
3: Café.
7: Os contratos futuros de café arábica com entrega prevista para julho terminaram a quarta-feira em Nova York, nos Estados Unidos, em elevação. A cotação era, ao final do dia, de R$ 2.009,30 por saca de 60 quilos. No Brasil, na B3, os contratos futuros de café arábica com entrega prevista para setembro apresentaram queda, com cotação de US$ 327 por saca de 60 quilos. Valor no mercado físico do café arábica tipo 6 por saca de 60 quilos. Minas Gerais, Varginha, R$ 1.650,00. Bahia, região oeste, R$ 1.497,50. E São Paulo, Franca, R$ 1.620.
3: Algodão.
7: Valor do algodão em pluma, por arroba. Mato Grosso, Sorriso, R$ 127,66. Valor em queda na comparação com a cotação anterior. E Bahia, região oeste, R$ 132,67, em alta.
3: Trigo.
7: Valor no mercado físico do trigo por saca de 60 quilos. Paraná, Marechal Cândido Rondon, R$ 70,00 em estabilidade. E Rio Grande do Sul, Júlio de Castilhos, R$ 69,50, também em estabilidade.
3: Arroz.
7: Valores no mercado físico. Bahia, região oeste, R$ 74,00 por saca de 60 quilos, em estabilidade. E Rio Grande do Sul, média estadual, R$ 59,00 por saca de 50 quilos, também em estabilidade.
3: Indicadores Agropecuários com Diego Brião. Produção, Agência Rádio Web.
0: Muito bem, qualquer momento mais informação, obrigado pelas informações. Faltando 20 para as 10, é a nossa agência Rádio Web com notícias do mundo do Brasil para você.
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0: Muito bem, essa música feita para nossa querida Carmo do Rio Claro, Carmelitana ausente. Tivemos antes Obrigada ao Homem do Campo, finalizando em nosso momento de indicadores do agronegócio de hoje. São 9 horas e 47 minutos, ó, o almoço lá no Recanto de Minas, restaurante Canto de Minas, tá maravilhoso como sempre. 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

0: Tanto 10 para as 10, manhã maravilhosa de 25 de junho de 2026. Estou por aqui, hein, para atender você, Juliana Garcia. Bora participar no 99904-2875. Tá chegando mais resumo de novelas.
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2: Coração acelerado que segue por aqui, dia 25 de junho, quinta-feira. Não terá exibição do capítulo, gente, olha, mas vou te contar um pouquinho onde Zilá vai recrutar Osmar para sabotar Janete e Zuzu. E ela vai explicar como proceder para interceptar a entrega das Marias do Caturama. Gente, ela vai aprontar demais por aqui. Aguarde só nosso próximo resumo, hein?
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0: Muito bem, já estamos de volta e deixa eu falar do mercado para vocês. 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Chegando música pra vocês do toda a equipe e atento também nosso amigo Rogerão que tá na sintonia. Bom dia, Rogerão, bem-vindo.
5: Olá, Juliana, bom dia, tudo bem, Rogerão? Hoje roda pra mim a música do Duque do Dalvan, Pirâmide do Amor. E roda pra mim também aí, uma do Milionário e também do José Rico. A música Orgulhosa e Bonita. Ofereço aqui pra família minha aqui, né? André, Paulo Henrique, Amanda, Daiane, Cida, Nana Bela Vista, família, Nenê no Rosário, a Botina Velha e família, para todos os seus ouvintes aí da rádio e para vocês. Muito obrigado, Rogerão.
0: Tá certo, Rogerão, valeu pela participação, vamos de música, bom dia. E essa vai aí pro pessoal que tá ligadinho. No Do Mercado. E deixa eu mandar um super abraço. Alô, alô! Bom dia pro nosso amigo Cassinho. Ô, Cassinho! Hoje você foi trabalhar aí? Hoje parou de chover, hein? Hoje já tá trabalhando aí? Já fez aquelas marchas concretas aí? Tá animado ou nada? E ontem deu Brasil, hein, Cassinho? Tava super animado. Ei, Cassinho! Essas modas aqui chegando pra vocês aí, pra você, pro Renan, pra todo o pessoal aí no centro da cidade também.
1: Um abraço!
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0: Bola em jogo, é hora de falar de futebol. A seleção brasileira teve sua melhor atuação na Copa do Mundo e garantiu a liderança do Grupo C ao vencer sua partida e chegar aos 7 pontos. O destaque ficou novamente para Vinícius Júnior, que marcou 2 gols e chegou a 4 na competição, entrando na disputa pela artilharia do torneio. Outro momento importante foi o retorno de Neymar, recuperado de lesão, que atuou com cerca de 20 minutos na etapa final. Com a primeira colocação assegurada, o Brasil enfrentará o segundo colocado do Grupo F nos 16avos de final. Este confronto está marcado para segunda-feira em Houston. O adversário será definido após o jogo das últimas rodadas da chave hoje. Daqui a pouco tem mais destaques do esporte.
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0: Muito bem, são 10 horas 20 minutinhos, gente, quintou por aqui, você sintonizado na 87.9, a sua rádio, super nova, super manhã, Juliana Garcia aqui no comando com vocês, aquele abraço pra você, que Deus abençoe sempre, sempre, sempre, muitas coisas boas, maravilhosas aí, hein? 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Alô, Cris, alô, Tom, alô, Ju. 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
1: Eu tive uma surpresa, uma loira encantadora, bonita por natureza.
0: 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E alô pra todo o pessoal aí, bom dia, bom dia. Tá chegando uma dos Zezé de Camargo e Luciano pra vocês. E alô, Aninha, alô, Paulinha, que tá na sintonia. Coração está em pedaços, 10h21.

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9: Muito bem, de volta, horóscopo do dia chegando.
10: Oi, eu sou a Suzy Luiz e tô de volta, pessoal, com mais um bloco de previsões por aqui. Libra, Escorpião e Sagitário. Libra, nascidos de 23 de setembro a 22 de outubro. Libra, você pode fazer parcerias vantajosas com os colegas, invista nos estudos. Romance com um amigo tem tudo pra dar certo. Já dois, a fase é repleta de paixão e sintonia. Cor para hoje amarelo, número da sorte 37, 46 e 10. Escorpião, nascidos de 23 de outubro a 21 de novembro. Escorpião, talvez você precise repensar os planos pro futuro. Agir em equipe vai ser uma ótima opção. Boa popularidade na paquera. Cor para hoje, prata. Números da sorte 47, 11 e 83. Sagitário, nascidos de 22 de novembro a 21 de dezembro. Sagitário, a lua deixa você mais emotivo. Procure se cercar de pessoas alegres. Boas perspectivas para o amor. Abra o seu coração e reforce a confiança. Cor para hoje é o azul. Números da sorte 66, 12 e 21. Eu já volto com o último bloco e falo com Capricórnio, Aquário e Peixes.
9: Muito bem, já tem mais horóscopo do dia. Deixa eu mandar um super abraço pro Zé Reis, lá na torrefação dele, né? 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Eita, bora de moda, tem o doutor Caipira chegando pra vocês aí, viu, Zé Reis?

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Muito bem, já estamos de volta. Vem comigo, Juliana Guerra. Você tá tudo bem por aí, gente? É, lá se vai mais uma semana. Hoje é quinta-feira, quintou, né? Amanhã já é sextou, como se diz a nossa amiga Botina Véia. Daqui a pouco eu vou estar atendendo ela, hein? 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
6: Muito bem, tá todo mundo ouvindo. Tem resumo de novela chegando à última parte.
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8: Por aqui, Quem Ama Cuida, 25 de junho. Quinta-feira, onde Dora propõe um concurso para divulgar a escola de dança e atrair novos alunos. André decide trabalhar no escritório de Ademir para observar seus movimentos e ajudar Pedro. Pedro e Kleber decidem anexar o print do extrato de Tom aos autos do processo. Olha isso. Um beijo, amores. Fico por aqui. Amanhã eu volto com mais resumos de novelas.
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6: Já estamos de volta com Super Manhã. Vem comigo, Juliana Garcia, até o meio-dia. Música, informação, muita alegria. Vamos que vamos por aqui, hein? 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Alô, Patrícia. Alô, equipe. Bom dia. 11h04. 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Alô, Marquinho, Eduardo, alô, Giovana, boa quinta-feira. 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Bom dia agora do Douglas, ele que é neto da Botina Véia. Oi, Douglas, tudo bem por aí? Bom dia.
12: Que mandava amor. Se liga. Na esperando na janela. Estou acordando a consagração das três horas.
6: Tá certo, Douglas. Ah, tá. A gente coloca aí, então, na consagração das três horas. E ele que gosta muito dessa música aqui, né? Bora dançar um forrozinho, hein? 11:05, esperando na janela.

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1: Ê, vamos que vamos, ó, e o Cassinho tá na sintonia, já respondeu aqui pra mim, tá trabalhando hoje, e tá no pé do eito, tem pra esse Cassinho não, né, Cassinho?
2: Hoje tô aqui trabalhando, vim trabalhar assim, daqui a pouco vou pedir uma música aí, já tô parando pra almoçar. Ô, Ju, vim trabalhar assim, até escutei você falando na rádio aí, meu nome aí. Eu vi a hora que o Rael pediu música aí também. Tipo, eu pedi uma música lá pra ele também. Certinho?
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Cassi, então vou ficar na espera aqui de você fazer o pedido da sua música, viu? Depois você manda aí pra gente, pessoal que tá aí, né? Já tá na hora do almoço, né? O pessoal tá aí no batidão. Hoje aí, deu logo após o jogo do Brasil, que foi maravilhoso. Agora que vem, vamos ver quem será, hein? Quem será que o Brasil vai pegar hoje? Já decide, né? Será que vai ser Japão, Holanda? Qual que vocês preferem, gente? Qual que vai ser aí, né, o adversário pra segundona? Meu Deus, mas ontem o Vini Júnior arrasou. Apesar do gol anulado, mas teve top demais. Brasil mandou seu recado e já tá aí, então, pra o mata-mata, como eles dizem, né? Vamos ver, porque se não ganhar, volta pra casa, né, gente? É assim, agora é assim, hein? Mas bom demais, hein? Simbora com a programação e deixa eu atender a Suzana, tá ligadinha, Jorge América, sempre sintonizada, sempre ligadinha com a gente, mandando pra Aline, Fernando, Gabriel, pra todos os ouvintes. E alô, Lília, um pessoal que tá aí na tecelagem, tá curtindo a gente, a Lília, a Cidinha. Alô pra minhas amigas donas de casas, domésticas, faxineiros, pessoal na zona rural, Itapixé de Cima, Itapixé de Baixo, Cabaçal, Barreiro, Furna, Leandros, Mendonça, Itaci, tá todo mundo ligadinho aqui, hein? E ela hoje pediu uma com Ana Castela. É a tropa do Chapelão. Então bora de moda aqui, moda boa chegando na Supernova, que é somente as melhores do jeito que você gosta.

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10: Muito bem, já estamos de volta e a última parte do horóscopo do dia chegando.
11: Último bloco das previsões astrais para hoje, Capricórnio, Aquário e Peixes. Oi, Capricórnio, nascidos de 22 de dezembro a 20 de janeiro. Capricórnio, você pode precisar de sossego hoje. Evite confiar demais nos outros. Pode se envolver em um lance secreto. Reforce a confiança e revele as suas fantasias. Cor para hoje verde, números da sorte 40, 58 e 04. Aquário, nascidos de 21 de janeiro a 19 de fevereiro. Aquário, se concentre nos estudos e nas tarefas. Você pode encontrar soluções para problemas e dívidas. Invista no trabalho em equipe. Cor para hoje amarelo, números da sorte 95, 05 e 32. E para fechar as previsões, peixes, nascidos de 20 de fevereiro a 20 de março. Peixes, ótimo astral para viajar. No trabalho, mostra interesse para aprender. Pode pintar um lance com alguém da turma. A sintonia com seu amor é deliciosa. Cor para hoje azul, números da sorte, peixes, 15, 33 e 42. Amanhã eu volto com mais previsões. Boa quinta-feira para você. Até lá.
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10: É, tudo que toca você, bom demais. Estamos de volta, programação do jeito que você gosta. Gente, é, a família, né, do senhor Vandre Avelino Oliveira, fica, né, que é a mãe do Vandinho, agradece pelas manifestações de carinho ocorrida pela ocasião do seu falecimento e convida amigos e parentes para a missa dele hoje, sétimo dia. Será na Igreja do Rosário, viu? Às 19 horas. Missa de sétimo dia do senhor Vandre Avelino Oliveira, o Vandinho.

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E deixa eu mandar um super abraço, pessoal que tá aí no rancho do Carlinho. Alô, Gibem TV, tá aí no rancho do Carlinho Lígio, né? É, o rancho do Carlinho Lígio, tá Marquinho Ivo, Carlos da Laje, Quejeiro. Alô, Quejeiro, Barbosa. E o Gibem TV tá aí sintonizado com a gente. E chegando moda boa do outro lado da cidade pra vocês curtir nessa manhã, hein?

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4: Olá, chegando nossa receitinha de hoje, galinha caipira especial. Anote os ingredientes: 2 colheres de sopa de óleo, 1 quilo de frango, coxas e sobrecoxas, 1 xícara e meia de chá de arroz, 2 cubos de caldo de galinha, 3 xícaras e meia de chá de água fervente, 1 lata de extrato de tomate, 340 gramas, 1 pimentão verde pequeno picadinho, 1 lata de milho verde, 1/2 xícara de chá de salsinha picada. Vou repetir os ingredientes, confere aí. 2 colheres de sopa de óleo, 1 quilo de frango, coxas e sobrecoxas, 1 xícara e meia de chá de arroz, 2 cubos de caldo de galinha, 3 xícaras e meia de chá de água fervente, 1 lata de extrato de tomate, 340 gramas, 1 pimentão verde pequeno picadinho, 1 lata de milho verde, 1/2 xícara de chá de salsinha picada. Modo de preparo: em uma panela média, aqueça o óleo em fogo médio e doure o frango por 10 minutos. Junte a cebola, o arroz e refogue por mais 1 minuto. Dissolva os cubos de caldo de galinha na água fervente e acrescente ao refogado. Acrescente o extrato de tomate e cozinhe por 10 minutos. Junte o pimentão, o milho verde e cozinhe com a panela parcialmente fechada por 5 minutos ou até o arroz ficar macio. Acrescente a salsinha e misture. E sirva em seguida. Galinha caipira especial, nossa receita de hoje. Até a próxima e bom apetite.
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5: É, a receita tá demais. Eu volto amanhã e já vou finalizando por aqui. Aquele abraço pra você. Deixa eu mandar alô pra turma do Rebenta que tá curtindo a gente. E aí, galera? Tudo jóia aí? Aquele abraço pra vocês. Obrigado pela sintonia. A turma do Rebenta da Construção Civil: Moisés, Paulo, Tuquinho, Mirtinho, Rafael, João Pedro, Yuri, Rogério. Tamo junto, moçada. Aquele abraço pra vocês. Vamos que vamos. E o Cassinho já fez o pedido aqui, né, Cassinho?
6: Aô, minha amiga Juliana Garcia, bom dia. E aí, você tá bem? Tudo bom, né, Juliana? Ontem o Brasil ganhou, né? É, ontem foi o nós, né? Hoje nem tá feliz. Juliana, eu quero pedir uma música aí pra uns colegas meus de obra. Pra turma do Rebenta, eu quero mandar essa música pro Rafael, pro Tuquinho, Moisés, pro Mirtinho, né? E quero mandar essa música lá pra eles, lá pra turma do Rebenta. Ele tá trabalhando lá na Rua do Porto.
5: Ó, acabei de mandar alô aqui, hein?
6: E a música que eles querem é do Zezé de Camargo, Nas Estrelas. Raul, Juliana. Não, hoje não tô mexendo com concreto, não. Tô correndo de concreto. Hoje eu tô só montando... Hoje eu tô só escorando aqui pra poder pôr a laje, né? Pra poder colocar... Poder encher as lajes, né? Não. Hoje tem concreto, não. Tá bom demais. Tô aqui na obra aqui, tô aqui na luta. Quero mandar uma música também pro meu amigo Rael. É, do Chitãozinho Chororó. Juliana, um forte abraço. Fica com Deus.
5: Então tá, já. Teve bom demais o Brasilzão ontem. Agora vamos ver, né? Vamos ver. Que vem o próximo aí, segundo, né? Horário bom, 2 da tarde, hein, gente? Já pensou? Ei, Cassinho!

Então, já tá escorando aí pra encher a laje pra lá. Tá certo, então. Forte abraço e a turma do Arrebento. Acabei de mandar alô também. Bora de música. Então, vamos finalizando aqui com o gerente da Sicredi. E tem Chitãozinho e Xororó. Acabei de tocar essa mão de lua também que foi aí pra vocês. À tarde vou estar de volta, viu, gente? A partir das 2, encontro marcadinho. Beijo, beijo, beijo pra vocês. Daqui a pouquinho, oração com o Padre Mário também. Tchau, tchau e até mais tarde.

0: é. Alô, gerente da Sicredi.
1: Alô, gerente da Sicredi. E passa como de ré, passa como de ré. Mais alto, vai, vai. Alô, gerente da Sicredi. Ele não anda Sicredi. Passa como de ré. Passa como de ré, passa como de ré. É o patrimônio Bruno e Barreto que passou pesado aí! Bom dia, obrigado!
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Prezados radiovintes, vamos chegando ao meio-dia, metade do trabalho, metade do dia, que queremos agradecer a Nossa Senhora. Metade do dia que se inicia, nós queremos contar também com a presença da Virgem Senhora do Carmo, para que o nosso trabalho seja tão eficiente que possa realmente agradar a todos e levar a todos uma mensagem de alegria, de paz, de graça de Deus Nosso Senhor. Rezamos juntos. Ó bendita e imaculada Virgem Maria, honra e esplendor do Carmelo, vós olhais com especial bondade a quem traz o vosso bendito hábito. Olhai-nos a todos benignamente, cobri-nos com o manto de vossa maternal proteção. Fortificai nossa fraqueza com vosso poder. Alumiai as trevas de nosso espírito com vossa sabedoria. Aumentai em nós a fé, a esperança e a caridade. Ornai nossas almas com a graça de virtudes que as façam agradáveis a vosso divino Filho e a vós. Assisti-nos durante a vida, consolai-nos na morte com vossa amável presença e apresentai-nos a Augustíssima Trindade como vossos filhos e servos dedicados para vos louvar e bendizer eternamente no paraíso. Amém.

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2: Olá, olá! Estamos chegando por aqui na programação da sua rádio preferida com mais uma edição do Só Clássico Sertanejo. É, a partir de agora, aquelas músicas do passado, né, que a gente ama relembrar, reviver, recordar aqui dentro da programação. E é bom demais estar sempre coladinho aí com você na programação. Para quem tá em casa, para quem tá no trabalho, para quem tá na cidade, no campo ou em qualquer parte da região, galera das estradas também indo vindo, aquele carinho especial não só do Kleber Ramos, mas de toda a nossa rádio para vocês, para que essa quinta-feira seja ainda mais gostosa, mais especial aqui com o Só Clássico. Pra gente começar, nada melhor do que essa dupla que é marcante na música sertaneja e no coração de qualquer bom ouvinte de música sertaneja, né? Milionários é Rico, pra começar, adeus!

0: Ela me fez chorar. Bruno e Marrone, teve Gina e Geno também. Para Que Coração Cigano, João Paulo e Daniel, Que Dure Para Sempre. E Milionários é Rico passaram por aqui abrindo os trabalhos desta quinta-feira gostosa, 25 de junho. Adeus é o nome da canção. Gente, daqui a pouquinho tem mais. Fica por aí que o Só Clássico volta já.
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Clássico é clássico e nunca sai de moda. Esse é o lema aqui da nossa programação para você que tá aí ligado junto com a gente nessa quinta-feira gostosa. E aí, qual é a música que marcou a sua vida, hein? Quer relembrar? Quer reviver com a gente? Muito fácil, muito simples. Manda para cá o seu pedido. É pedidomusical.com.br. Você dispara a sua mensagem aí do seu notebook, computador, do seu celular e até do tablet, viu? Peça, indique, mande para quem você quiser. A programação aqui quem faz é você. Bora de Jean Giovanni chegando!

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0: Fogão de Lenha, Chitãozinho e Chororó. Teve Rick Renner, A Força do Amor, Daniel, com João Neto Frederico, Por Que Eu Fui Te Amar Assim, Gen Giovanni, Escravo do Amor, aqui no seu Só Clássico Sertanejo, que volta já.
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Um sucesso melhor que o outro, só clássico, sertanejo. Vamos mandar alusão pra galera que tá aqui na audiência com a gente, curtindo, cantando. Simone, muito obrigado pela companhia, viu? Abração pra você. Franciele também tá ligada aqui junto com a gente. Muito obrigado pela sua companhia, viu? O Antônio Carlos tá aqui também nos acompanhando. Marcelão, Lindaura. Muito obrigado a toda essa galerinha aí, ó. Quem não participou, tá vendo? Fica a dica aí, manda pra cá o seu alusão pras próximas edições do programa. 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Noite de Tortura, chegando Zezé de Camargo e Luciano.

0: chega! Linda essa canção, né? Edson e Hudson, Eu Quero Mais, teve Roberta Miranda Pedacinhos, com participação das Irmãs Galvão, e passou por aqui também o Zezé de Camargo e Luciano, Noite de Tortura. Só o terceiro bloco, tem mais cinco ainda pra gente curtir, o melhor do sertanejo modão.
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Estamos de volta! Clássico não, hein? Respeito o programa, é só clássico sertanejo. Aqui passam os maiores nomes da música sertaneja que marcaram as nossas vidas e que fizeram em algum momento a gente suspirar fundo e adotar ela como nossa trilha sonora pessoal. Vamos lá curtir mais uma? Mel e Morango chegando, César e Paulinho.

0: Zona de mim, Sandro e Gustavo, teve Mato Grosso e Matias, ponto de chegada, Banho de Amor, Teodoro e Sampaio, César e Paulinho, Mel e Morango. Quanta música linda, né? Quantos clássicos que com certeza a gente cantou a beça. Ó, vou pro intervalinho, tomar uma aguinha, olhar as palavras. Daqui a pouquinho a gente já volta com a segunda hora do Só Clássico e já volta com Leandro e Leonardo. Não aprendi a dizer adeus. Fica aí!
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Já voltamos aqui com o Só Clássico Sertanejo, as músicas que a gente ama no estilo sertanejão. Abrindo por aqui a segunda hora desta quinta-feira, 25 de junho, tem eles, Leandro e Leonardo, Não Aprendi a Dizer Adeus.

0: Cara Cheia, Rio Negro e Solimões. Passou para aqui Adalberto e Adriano, Separação. Além Aladim, A Hora da Despedida. E Leandro e Leonardo, Não Aprendi a Dizer Adeus. Quanta música legal, né, gente? Ó, vou pro intervalinho. Daqui a pouquinho tem Dalvan, João Mineiro e Marciano. Já já tem Felipe Falcão. E também tem de Paulo e Paulino. Não desgruda, não.
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Os sucessos que com certeza fizeram e ainda fazem parte da sua vida, da sua história. Estamos de volta com Só Clássico Sertanejo. E sabe quem está aqui na audiência com a gente? A Marta, a Rosiele. Muito obrigado, meninas, pela audiência, pelo carinho, pela companhia também. O Carlão tá aqui junto com a gente. Kleber adora a programação. Manda um abraço aí pra mim. Tá dado o recado. Rogério tá aqui também na nossa audiência. Um abração pra você, pra toda a galerinha aí, pra todo o pessoal, viu? Quem mais? A Fabiana, a Gisele, Sueli, o Jonas e também o Keu estão lá ligados na nossa programação. Prontinhos pra curtir com o Dalvan. Viva é longe de você não dar.

0: da você, de Paulo e Paulino, Fátima Leão, teve Felipe Falcão, Doce Desejo, ainda João Mineiro e Marciano, Distante dos Olhos, e Dalvan, Viver Longe de Você Não Dá. Os clássicos que marcaram época, os sucessos que fizeram história. Daqui a pouquinho a gente volta a curtir mais música, só pra matar a saudade.
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verdadeira viagem pelo tempo. Esse é o nosso Só Clássico Sertanejo nesta quinta-feira gostosa, 25 de junho. Tá prontinho pra fugir e cantar mais uma? Essa daqui é demais, a Thaíde Alexandre. Não adianta dizer não.

0: Crises de ciúme. Peão Carreira e Zé Paulo. Teve Léo Canhoto e Robertinho, Vou Tomar um Pingão. Donizete, Me Perdi. E ainda Thaíde Alexandre, Não Adianta Dizer Não. A gente volta daqui a pouquinho. E aí, com as saideiras.
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18: Muito bem, excelente tarde, tô de volta, hein? É, foi bem rapidinho, já tô aqui com vocês novamente para comandar a programação da Rádio Supernova FM. Boa, boa, boa tarde para você que tá ligadinho e bora participar aqui. 999042875, até as 4 vamos juntinhos. Música, informação e sempre alegria. Primeiramente, pensamento de Deus para que nos livre todo mal, nos abençoe sempre. Estamos na estação inverno, lua crescente, o signo é câncer. Parabéns para todos os aniversariantes dos dias de hoje. Ótima tarde, tudo de bom, já quintou. Tá chegando mais aí, um final de semana tá pertinho, hein, gente? E bora, bora começar muito bem hoje com o sucesso de Eduardo Costa. Ainda tô aí. 2h11, 25 de junho de 2026. Boa tarde, excelente tarde para você.

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0: E Rafael Quadro.
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0: Aí tem que ter sabão aqui, viu? Vai ensaboar o corpo inteiro.
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6: Muito bem, boa tarde, estamos de volta. Deixa eu trazer aqui notícias pra você.
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8: Olá, já estamos de volta com mais notícias. Estão abertas até o dia 30 de junho as inscrições para o programa Caminhos para a Liderança de Mulheres na Justiça. A iniciativa das organizações Justa, Temes e Fórum Justiça pretende ampliar a presença feminina em cargos de liderança na magistratura, promotoria e defensoria pública. Ao todo, 30 participantes serão selecionados para receber mentorias, participar de encontros presenciais e vivências internacionais durante 10 meses. Kleber Ramos, direto da redação.
2: 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Juliana Garcia, Supermanhã!
6: Opa, Supermanhã de manhã, estamos de volta aqui. Agora é super tarde, então, né? Forte abraço aí pra você que tá ligadinho com a gente, Rádio Supernova, seja em casa ou no trabalho. Lembrando que às 3 horas teremos a consagração, pode colocar o nome da sua família, fazer os seus pedidos aqui com a gente. Bora, bora, e tem um recadinho aqui pra você, gente. 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
6: 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E tá chegando também a indicação pessoal lá da Ventania, Alpinópolis. Alô, Matias.
10: Boa tarde, Ju. Hoje eu mando uma música pra galera aqui da Prime Engenharia, pro Jonathan, pro Juninho, pro Fabinho, que infelizmente está doente, não veio trabalhar hoje mais uma vez. Manda pro pessoal aí da Tati Arte, pro Luciano, pra Leia, pra Vilmara, pra todo o pessoal que estiver ouvindo, em especial pra Lilian. Valeu, Ju, muito obrigado.
6: Obrigada a você. E tem lançamento aqui para vocês, mais um aí do Matias Reis, grande compositor aí de Alpinópolis. Bora, bora com esse lançamento. É no Mexe Mexe. Bora curtir então aqui para vocês.
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6: Muito bem, 2h29 tem Esporte Total.

0: já voltamos a falar de futebol. Também pelo Grupo C, Marrocos venceu o Haiti por 4-2 de virada e garantiu vaga na próxima fase da Copa do Mundo. Os marroquinos terminaram com os mesmos 7 pontos do Brasil, mas ficaram na segunda posição devido ao saldo de gols inferior. A seleção africana agora aguarda a definição do Grupo F para conhecer o seu adversário no mata-mata. Já o Haiti encerrou sua participação na competição sem conseguir avançar à fase eliminatória. Daqui a pouco tem mais destaques do esporte.
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3: Já estamos de volta por aqui. Conto com a sua participação até as 4. 999042875. De Paulo e Paulinho, amor de primavera chegando.

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12: É o dia todinho, estamos de volta, faltando 20 para as 3 horas. 20 para as 3, daqui a pouquinho a consagração, amanhã apareci.

0: Muito bem, já estamos de volta. Quem gosta muito dessa música é a Aninha, que tá sempre ligadinha, super fã. Alô, Aninha! Alô, Paulinha! As meninas sempre trabalhando e curtindo a gente, hein? Tamo junto, gente. Excelente tarde. Hoje é 25 de junho. Parabéns para os aniversariantes do dia, hein? 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E atender aqui o pedido Cassinho, Manuela, Rulo Iglesias. Alô, alô, Cassinho. Hoje tá todo vapor aí, já tô trabalhando, tá lá na obra no centro da cidade. Alô, Renan, alô pra todo o pessoal aí. Tá chegando essa do Rulo Iglesias pra você, ele que é super fã, ele gosta muito. E vai pra todos os pedreiros que estão aí na sintonia, pessoal da construção civil, né? É, cadê a turma do Arrebenta? Sempre curtindo a gente. Ótima tarde pra turma do Arrebenta, né? Que tá sempre aí na sintonia. Deixa eu pegar aqui o nome. É o Moisés, o Paulo, o Toquinho, o Mirtinho, o Rafael, o João Pedro, o Yuri, o Rogério. Essa também vai pra vocês, do nosso amigo Cassinho.
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Muito bem, tá aí o copo de vinho na programação. Faltando 5 para as 3 horas. Deixa eu estender o Dimas. Alô, Dimas, a consola, né? Filho da consola, tá mandando música pro Tchão da Bicuda, que é o pai. Vai pra Maria da Consolação, que é a mãe, né? A nossa querida consola. É Bijuca, Tchão Bijuca. É o Tchão da Bijuca. Então, um grande abraço ao Dimas, a você, o Dieguinho. São pessoas que eu adoro tanto. Também a sua mãe, a consola. Aquele abração pra vocês aí. Tem Lourenço Lorival, moda boa chegando, ó. Canga do Tempo, daqui a pouquinho, oração à Nossa Mãe Aparecida. A nossa consagração.

E canga do tempo que foi pra Consola, Diego, Dimas, o Tom da Biju, toda a família, aquele abraço, hein? E agora um minutinho pras três. Vamos chegando ao momento de oração, consagração à nossa mãe Aparecida, fazendo nossos pedidos, que ela interceda por nós junto ao seu filho Jesus, nos abençoando, nos livrando de todo mal, nos cobrindo com seu manto maternal. E onde a gente colocou também a intenção aí da nossa seleção do Brasil, deu tudo certo. Nossa mãe Aparecida é maravilhosa, hein? Colocamos também na intenção de todos os aniversariantes, pessoal que tá no lar do idoso, pessoal que tá no Hospital São Vicente de Paulo, todos doentes, acamados em casa também. Por todas as famílias, por você que tá nesse momento em oração com a gente. Que ela nos cubra com seu manto maternal, nos livre de todo mal. Santa Mãe Maria, nos abençoe hoje e sempre.

Maria Santíssima, que em vossa imagem milagrosa de Aparecida espalhais inúmeros benefícios sobre o Brasil. Eu, embora indigno de pertencer ao número dos vossos servos, mas desejando participar dos benefícios da vossa misericórdia, prostrado a vossos pés, consagro-vos o entendimento, para que sempre pense no amor que mereceis. Consagro-vos a língua, para que sempre vos louve e propague a vossa devoção. Consagro-vos o coração, para que depois de Deus vos ame sobre todas as coisas. Recebei-nos, ó Rainha incomparável, no ditoso número dos vossos servos. Acolhei-nos debaixo da vossa proteção. Socorrei-nos em nossas necessidades espirituais e temporais, e sobretudo na hora da nossa morte. Abençoai-nos, ó Mãe Celestial, e com vossa poderosa intercessão, fortalecei-nos em nossa fraqueza, a fim de que, servindo-vos fielmente nesta vida, possamos louvar-vos, amar-vos e render-vos graças no céu. Por toda a eternidade, assim seja.

pela intercessão de Nossa Senhora Aparecida, Rainha e Padroeira do Brasil, a bênção de Deus Onipotente, Pai, Filho e Espírito Santo, desça sobre vós e permaneça sempre.

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13: Muito bem, estamos de volta. Tem notícias chegando por aqui.
14: Olá, já voltamos com mais notícias. Nenhum trecho do rio Tietê está completamente livre de contaminação. A conclusão é da expedição Tietê 2025, realizada pela Fundação SOS Mata Atlântica, em parceria com universidades e centros de pesquisa. O levantamento identificou microplásticos em todos os pontos analisados ao longo de mais de 1.100 quilômetros do rio, desde a nascente até a foz. Também foram encontrados 25 tipos de agrotóxicos e 16 substâncias entre medicamentos e drogas ilícitas. Segundo os pesquisadores, a poluição vai muito além do despejo de esgoto e envolve diferentes fontes de contaminação. O estudo reforça ainda a necessidade de ações mais amplas para a recuperação ambiental de um dos principais rios do país. Kleber Ramos, direto da redação.
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0: Tá aí, você tá doido, Panda e Cruz Gilmar, Roberto Ronaldo, vai Brasil e vai Brasil, hein, gente? Eita, a conquista ontem foi a vitória, foi maravilhosa. Fala sério, hein? Fala sério, gente.
1: Brasil!
0: Vamos que vamos por aqui, a música não para, aí vamos ver segunda, hein? Vamos ainda ficar na torcida também. É, 3:15, 3:15, um forte abraço pra você que tá ligadinho com a gente, aqui as melhores músicas pra você, bora participar. 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
0: É, um forte abraço para toda a equipe maravilhosa. Tá chegando música e deixa eu atender o Rogerão, que tá ligadinho. Boa tarde, Rogerão.
3: Olá, Juliana. Boa tarde, tudo bem, Rogerão? Ô, Juliana, roda para mim aí o Teodoro e Sampaio, Casaco Verde. Assim ainda dá tempo de você rodar um milionário Zé Rico. Pode ser qualquer um aí. Ofereço para a família minha aqui, para vocês da rádio, para todos que estão ouvindo. Obrigado, Rogerão.
0: Tá certo. Se der tempo, manda aí também milionário Zé Rico. Aqui a gente tá meio apertado de cultura, tem muita gente aqui, mas vou fazer o possível sim. O nosso amigo que tá sempre curtindo a gente. Deixa eu atender também a Neném. Alô, Neném.
4: Oi, Juliana, boa tarde. Eu quero mandar música para Neuzinha na Floriarte, todo mundo que trabalha lá. Quero mandar para o pessoal do supermercado Maria do Pão, lá na Rua Nova. Quero mandar para a Cidinha no Bela Vista. Quero mandar para o Rogerão, toda a família dele. Quero mandar para a Dona Valda, lá no Ponte Mototáxi, todo mundo que trabalha lá. Quero mandar para o Onésio e a Verinha, lá na Roça. Quero mandar para o Silvânia e a Jaqueline, lá na Rua Nova. Quero mandar para a Reis, lá na Valda Leite Pereira.
5: Mandar para o Papa também?
4: Quero mandar para o Gabriel. Quero mandar para você, toda a sua família e para todo mundo que está ouvindo o Supernova. A música que eu vou querer, Juliana, vai ser Do Outro Lado da Cidade. Tchau, Juliana. Um abraço. Fica com Deus. Uma boa quinta-feira para você. Ô, Juliana, a rádio não tá pegando durante a parte da manhã. Só de... Hoje pegou, era o meio-dia. Meio-dia e pouco. Será por quê?
5: Sai, cachorro, caralho.
4: Tchau, Juliana. Um abraço. Fica com Deus.
0: Então, tá certo. Foi bom você falar novamente. Tá acontecendo. Vamos ver, vamos verificar. Então, né? Estranho, né? Então, um forte abraço aí pra Neném, ligadinha no Rosário. Vamos de música. Deixa eu atender, então, o pedido do Rogerão com Casaco Verde, Teodoro Sampaio, pra começar.
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9: É demais, hein, gente? Hoje é 25 de junho, Copa do Mundo continuando a todo vapor. Hoje é Grupo E. Às 5 da tarde, Curaçao, Costa do Marfim. O Grupo E também hoje vai ter Equador e Alemanha às 5, né? Grupo F, hoje haverá Tunísia e os Países Baixos às 20 horas. O Japão jogará contra a Suíça às 20 horas também hoje. E o grupo D, a Turquia e Estados Unidos, às 23, às 11. Também o grupo D, que é o Paraguai e a Austrália, às 11 hoje. Gente, estamos aí na expectativa para ver quem vai... O Brasil vai encarar aí na segundona, né? Que venha, haja coração, hein? Eita, nós! E é claro que vamos torcer aí com tudo na segunda.
10: Vai, Brasil! Vai!
9: Ihuuu! Vamos que vamos, Brasil, Brasil, Brasil, Brasil, hein? O pessoal ainda já tá ainda comemorando aí a vitória ainda. É, assim que é bom, hein? Eita, nós, é nós sempre.
1: Brasil!
9: 3 horas 28 minutinhos. 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Vamos que vamos, deixa eu atender aqui o Everton. Ei, Ramos, ontem por um, hein? Ontem a gente achou que ia dar 3-1, mas faz parte, né? Foi bom, vitória do nosso Brasil, teve bom demais, né? Vamos ver agora a segunda, né, Everton? Boa tarde, bem-vindo.
11: Boa tarde, Leandro Garcia, tudo bem? Gostaria de ouvir a música Disso, com Legião Urbana. Vai para vocês todos da rádio, todos ouvindo seu programa. Minha mãe Tianinha, ótima tarde, bom trabalho, amiga.
9: Para você também, nosso amigo Everton sintonizado. Atento também a Suzano, de América para Aline, para Fernando, para Gabriel. Ela pediu Fim de Noite, Panda e Cruz de Maio, Gilberto Ronaldo. E também a Mariana Fagundes, que tá arrebentando, hein? A mulher tá vendo com tudo aí no mundo sertanejo também. E alô, Pati, alô, Fátima Gouveia, sempre sintonizadas. Aquele abraço, ótima quinta para vocês também. Bora de Legião Urbana aqui.
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0: Daiana Castela, tropa do Chapelão. Só música boa passando por aqui, ótima tarde, hein? Tudo bem por aí? Seja em casa, no trabalho, sejam bem-vindos aqui. E tá chegando o rodeio na cidade vizinha, Alterosa, hein? 23 a 26 de julho. Dia 23, show com Carreira e Capataz. 24, Jadjad, são 25. Girai, Uai, Thales, Ueli, também Wiz. 26, Mococa e Paraíso, DJ Scooby. Bora, vem aí, festa de peão de Alterosa. Segura, peão, depois da Copa, agora é só rodeio, hein? Eita, nós. Vamos que vamos, deixa eu entender o José Donizete Marques, está na sintonia.
1: Agassi, boa tarde. Ju, quem fala é seu amigo, ouvinte todos os dias, José Donizete Marques. Ju, por favor, peça uma música com Amado Batista, Folha Seca. Essa eu ofereço de coração, amigos, familiares, primos e primas. Meu amigo Gonçalves, seu familiar, lá do Baixo Santo Antônio. Meu primo Antônio Miguel Marques, lá da rua Pedro Faria, Jardim América. Padre Geral, seu familiar, lá do bairro Acampamento. Meu irmão José Lúcio Marques, lá do Acampamento. Vocês todos aí da rádio, todos ouvindo seu programa. E um alguém especial, essa alguém sabe quem. Muito obrigado, bom fim de semana, tchau, um abraço, fique com Deus.
0: Opa, bom final de semana para você também, José, sempre ligadinho com a gente, Bora de Moda chegando. Folha Seca, Amado Batista, faltando 19 para as 4.

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Estamos de volta por aqui, tá a Estrelinha, quem gosta muito dessa música, dessa amiga Butina Véia. Alô, Butina! Excelente tarde pra você. Pessoal, quero fazer uma entidade pública, foi pedido ontem, carteira preta no nome de Paulo Maurílio Galvão. Tá a carteira de habilitação dele, identidade, CPF, cartão do SUS. Ele acabou de sair da rádio que pediu pra gente anunciar e ele precisa muito desses documentos. Se você encontrou, fale com o Paulo no 99807-9042 ou deixe um recado aqui na rádio ou pode deixar a carteira aqui que a gente também entrega pra ele, viu? Então foi perdida essa carteira preta ontem ali perto do supermercado Santos. Documentos pessoal do Paulo Maurílio Galvão. Supernova a serviço da comunidade. Excelente tarde, voltando 7 para as 4. E já vambora, né? Finalizando aqui a programação. Obrigado pela sintonia. E alô, alô pra nossa amiga Cida, a Lourdes, o pessoal tá no Titini, Papa Braguinha, o pessoal tá aí curtindo, pediu pra mandar uma do César e Paulinho, né? A Lourdes é super fã do César e Paulinho, então eu vou estar finalizando aqui com César e Paulinho. A Thaís no centro da cidade, mandando pra Marília, mandando pra Fernanda, mandando pra Patrícia e pra todos os ouvintes também. Pra finalizar tem César e Paulinho, tem Cleiton, Romário, Zanetti e Cristiano. Amanhã de volta a partir das 8 da manhã. Fiquem todos com Deus e tchau, tchau. Beijo pra vocês aí.

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Mas isso é muito top, hein, galera? Quinta-feira, mais um dia de muito sucesso na sua vida, mais um dia de energia positiva e, claro, mais um dia bom pra curtir a música sertaneja no Paradão que começa agora. Muito prazer! Aqui é Jonathan Marques, te acompanha nessa hora inteirinha e a primeira é com eles, César Menotti e Fabiano, bora cantar! E a música é Cantor da Noite, vamos lá!

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Estamos de volta, é Paradão Sertanejo. A programação é linda pra você. Número 1 é audiência, Estrela Guia, Rio Negro e Solimões agora.

Diego e Vitor Hugo, pra fechar mais um bloco. Indicação da turma, pedidomusical.com.br. Aqui vamos nós. Beijei a Cura, Absurdos, Fred e Gustavo com Munhoz e Mariano. Na sequência de quinta-feira, Olá, Carreira e Capataz. E daqui a pouco tem a sua preferida. Volto logo.

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A nossa programação é diferenciada, é Paradão Sertanejo pra você no 25 de junho, gente. Quinta linda, né? Felipe Araújo, vê se cuida mais de nós.

0: Esses são Diego Arnaldo e a música Relógio Quebrado. Corpo Sexy, Maia Maraíza, Guilherme Benuto. Vê se volta comigo regravando, Eduardo Costa.
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4: Pra vocês, a gente faz diariamente essa programação maneira que é Paradão Sertanejo. Participe e fique super à vontade pra acontecer aqui na programação top. Não tô tocando a sua preferida, mas manda. Pedidomusical.com.br na medida do possível. Vamos colocando aqui, vamos ajeitar pra tocar, beleza? Bruto de Raça com Antony Gabriel. Antony Gabriel,

Cleiton Romário esqueceu de postar. Vítima da vez com Henrique Juliano, Ana Castela, Rio Negro e Solimões. Pião apaixonado às últimas de hoje. Muito obrigado pela audiência, pela companhia nessa hora. Daqui a pouco tem muito mais. Não desgruda da nossa rádio. Beijo!

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2: Aô, minha gente, quem aí tá preparado para as emoções do Sertão Caboclo nesta quinta-feira? Hoje, dia 25 de junho, a partir de agora, aquele modão de viola, aquele modão raiz, aquele modão bruto e sistemático que a gente ama cantar aqui dentro da programação. Quero mandar um abraço bem especial para todo mundo que já tá começando os trabalhos aí junto comigo, você que tá pegando aí, né, o seu fone de ouvido, espetando aí no celular, né, você que tá aumentando o volume do seu carro, tá no trabalho, tá em casa, com a gente na sintonia, prontinho para curtir as modas mais bonitas do sertanejão. Do passado e do presente, não importa, é moda boa, a gente toca. E para começar o Sertão Caboclo desta quinta-feira, 25 de junho, tem eles, César e Paulinho.

0: Lino e Marroeiro, triste lição. Passou por aqui Pedro Bento e Zé da Estrada. Contra o Vento, Trio Parada Dura, Relógio da Matriz e César e Paulinho. Favela, é muita moda boa aqui dentro da programação do nosso Sertão Caboclo. A gente volta daqui a pouquinho, hein? Já já tem João Mulato e Douradinho.
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0: Aô, paixão! Sertão Caboclo já tá de volta. E aqui tem moda sertaneja de qualidade para todo mundo que tá aqui na nossa audiência. Muito obrigado pela companhia. Ó, quem quiser participar do programa, já sabe o que tem que fazer, né? Manda para cá a sua mensagem, acessando a nossa plataforma, o nosso site, aí no seu celular, no seu notebook, no seu tablet. É o pedidomusical.com.br. Manda pra gente o seu alusão. João Mulato e Douradinho chegando. Olha ela aí, menina do Rio.

0: O Amor e a Rosa é modão bonito com Di Paulo e Paulino aqui na programação do Sertão Caboclo. Tivemos ainda Divino e Paranaense, Paixão Antiga, Zé Carreiro e Carreirinho, Bombardeio e Menina do Riacho, João Mulato e Douradinho. Só moda boa, né? Para todo mundo que tá aqui na nossa audiência, para todo mundo que tá aqui curtindo junto com a gente. Aproveita aí para cantar, né? Para curtir muito sucesso que a gente preparou para você. É do fundão do baú, é moda mais recente, é moda boa que invade o coração da gente. Tô até rimando hoje, tá pensando o quê?
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0: Os sucessos da música sertaneja aqui na nossa programação. Muito obrigado pela audiência, pela companhia, Ivanilde, Ivanilde. Uma ótima quinta-feira, dia 25 para você, para toda a família aí, viu? Muito obrigado também, o Rômulo tá aqui nos acompanhando, o Renato tá aqui na nossa audiência também. Muito obrigado pela audiência, pelo carinho de todos vocês. Marcão, Marcão, abração para você, meu parceiro. Valeu pela sintonia, Wilson, Geralda, Dona Rosa, Yasmin e também a Lucidalva. Toda essa família maravilhosa, obrigado pela audiência. Segue com a gente, que aqui tem moda boa. Leôncio e Leonel chegando, Boi Fumaça.

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0: Chico Mulato. Olha que modão bonito, com Jacó e Jacozinho. Passou por aqui também o Pardinho Pardal, João Sem Medo e Colar de Paixões. Eita, Goiânia e Paranaense. Daqui a pouquinho a gente já volta com aquele modão gostoso que faz a gente suspirar fundo. Já já tem Zilo e Zalo.
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0: Este é o Sertão Caboclo, o melhor sertanejo raiz do seu rádio. O programa que faz você curtir o que a nossa raiz, a nossa essência sertaneja, o que a nossa viola produz de tão especial, né, pra gente. Então prepara o coração aí e fica a dica para quem quiser participar mais uma vez através do nosso pedido musical.com.br. Chegando, Zilizalo, a marca primavera.

0: Amor é o Nome do Modão, Felipe Falcão, passou por aqui também o Peão Carreira e Zé Paulo, Meu Cajuzinho. Que é isso, hein, produção? Só moda boa. Tunique Tinoco, Viola de Ouro, e ainda passou por aqui o Zilizalo, Amarga Primavera. Sucesso e mais sucesso. Sertão Caboclo, aqui tem o melhor do sertanejão.
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Já voltamos aqui com o Sertão Caboclo nesta quinta-feira gostosa, dia 25 de junho, trazendo mais uma hora inteirinha para você curtir o melhor do modão de viola, o melhor do sertanejo romântico, o melhor do sertanejo raiz. Nenete Dorim chegando, abrindo por aqui a segunda hora, Goiano.

0: do Duque Dalvan, Igrejinha da Serra. Passou também Chitãozinho Chororó, Tristeza do Jeca, Moreninha Flor de Ipê, Zico e Zeca e ainda Nenete Dorinho, Goiano Valente. Só moda boa, né? Pra todo mundo que tá aqui com a gente, curtindo e acompanhando as emoções do nosso Sertão Caboclo.
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8: Sertão Caboclo de volta aqui na sua quinta-feira, levando você para uma viagem incrível ao passado e também a moda mais recente, né, dessa nova geração que mantém viva essa chama do sertanejo, da moda de viola, do sertanejo mais bruto, mais rústico. E é por isso que a gente só agradece a audiência, o carinho de cada um que colabora aqui com o programa, desde os programadores, produtores, desde a direção da rádio, essa equipe maravilhosa aqui que colabora com a gente e você aí na audiência, que é o mais importante de tudo. Fã Desconhecida chegando, Abel e Caim.

0: Estadão, Daniel com Douglas Cial. Tivemos ainda Bel e Caim, A Garota da Loteca, Liu e Léo, Noivado Desfeito e Fã Desconhecida, Bel e Caim, no melhor estilo modão. Daqui a pouquinho a gente já volta e tem já já Milionário e Zé Rico.
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0: Este é o Sertão Caboclo, o melhor do sertanejo raiz para todo mundo que está aqui na nossa audiência. É moda do passado, moda mais do presente, mas é moda boa, moda que todo mundo canta, moda que está no coração do nosso interiorzão. A gente com certeza ouve aqui na programação. Vamos lá que está chegando o Milionário Zé Rico, Esquecido. Música.

0: Silveira e Silveirinha, tá fazendo um ano, Cacique Pajé Canoeiro, esquecido, milionário e Zé Rico, aqui dentro da nossa programação. A gente volta daqui a pouquinho, hein? E já prepara o peito, já prepara o coraçãozinho, que daqui a pouquinho a gente fala de amor.
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0: Sertão Caboclo, é isso, melhor do sertanejo raiz na sua rádio, melhor do sertanejo de viola. Muito obrigado pela audiência, pela companhia, mas a gente, além da viola, além da moda raiz, também tocamos moda romântica, né? Aquela que invade o coração da gente, faz borbulhinhos no nosso estômago, sentir aquela borboleta na espinha, na barriga, né? Pois é hora de falar de amor. Alan e Aladim.

0: Bom de mel, Zezé de Camargo e Luciano, Roberto Miranda, vá com Deus e ainda Telefone Mais, Chico Rei, Paraná, abrimos o bloco com Alan e Aladim. Muito obrigado pela audiência, o carinho de todo mundo e a cada um que fez parte aqui das emoções do Sertão Caboclo. O programa vai, mas a gente volta amanhã, com certeza, se Deus quiser, com o melhor da viola. Fiquem com Deus e até amanhã.
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2: Oi, gente! Boa quinta-feira! E aí, como você está hoje? Tudo bem? Olha, eu estou muito bem, feliz demais de estar contigo em mais um Sertanejo Prime que está no ar a partir de agora. Se prepare para ouvir as melhores do mundo sertanejo, preparadas, selecionadas com muito carinho para você. Porque você merece o melhor. E já bora começar esse programa com o Henrique Castro e Marília Mendonça. Apartamento 119. Aô!

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0: dia pra eu, Guilherme Benuto. Meu coração é Felipe Araújo, Luísa Martins, sozinho. Daqui a pouquinho eu volto com muito mais aqui no nosso Sertanejo Prime, hein? Sai daí não.
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7: Sertanejo Prime já está de volta comigo, Tati Invade. Agora tem ela, Yasmin Santos. Me segura.

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6: Sertanejo Prime já está de volta e agora tem Gustavo Lima, Eu Vou Te Buscar. Curte aí.

0: Faixa foi Fred Fabrício, Sextou Leonardo, Michel Teló com Metamorfose Ambulante. Quero mais, você também quer mais? Então fica por aí que o Sertanejo Prime volta com muito mais já já.
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6: Sertanejo Prime está de volta. Agora tem eles, Jorge e Matheus, com Paradigmas.

0: Vocaliza aí, bebê, João Bosco e Gabriel. Quem de nós dois foi Léo Foguete? Bruninho e Davi, assume a bronca, encerrando o nosso Sertanejo Prime dessa quinta-feira. Que delícia! Olha, amanhã é sexta-feira e eu estarei de volta com mais um programa especial, o nosso Sertanejo Prime. Vamos encerrar mais uma semana juntos e eu conto com você aqui no mesmo horário. Um beijo da Tati Invade no seu coração. Fica com Deus e até amanhã. Tchau, gente.
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7: Fala galera, tudo bem? Tô chegando por aqui com o Hora Sertaneja, edição desta quinta-feira, 25 de junho de 2026. Muito prazer, eu sou o Paulinho, tô contigo, vambora! João Neto e Frederico, Garrafa Voa!
2: Hora

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2: 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As notícias do governo federal que movimentaram o país no dia de hoje.
3: Boa noite.
4: Boa noite para você que nos acompanha em todo o país.
3: Quinta-feira, 25 de junho de 2026.
4: Vamos ao destaque do dia, soberania no campo.
3: O governo do Brasil anuncia a retomada das obras da unidade de fertilizantes nitrogenados 3, na cidade de Três Lagoas, em Mato Grosso do Sul.
4: Serão investidos mais de 5 bilhões de reais com o apoio do novo PAC. E a nova fábrica terá capacidade de produzir 16% da demanda nacional por ureia.
3: Presidente Lula destaca que a produção de fertilizantes garante a blindagem do país em relação à subida de preços internacionais.
5: Preços absurdos de fertilizantes que poderiam ser produzidos no Brasil, que aumenta a cada guerra que alguém quer dar no outro lá fora, e o pobre brasileiro paga o preço dessa guerra.
4: E ainda em Mato Grosso do Sul, o presidente entrega a titulação de terras para 1.390 famílias assentadas da reforma agrária.
3: Elas produzem leite, grãos, frutas e hortaliças e criam pequenos animais.
4: Com a titulação, produtores poderão acessar políticas públicas de crédito e assistência rural.
3: E você vai ouvir também oportunidades de negócios para empresários brasileiros.
4: Com a entrada em vigor de novas tarifas na União Europeia por causa do acordo com o Mercosul, o governo do Brasil quer aumentar exportações, inclusive de pequenas e médias empresas.
3: E nós conversaremos sobre isso com o Laudemir Miller, presidente da Apex Brasil, a agência brasileira de promoção de exportações.
4: Hoje na apresentação da Voz do Brasil, Mariana Jungmann e Luciano Seixas.
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4: Três aeroportos de Mato Grosso do Sul estão agora mais modernos, com capacidade ampliada e com mais conforto para os passageiros.
3: O presidente Lula esteve hoje em uma série de eventos no estado e participou agora há pouco da entrega da primeira fase das obras do aeroporto de Ponta Porã e também dos terminais de Campo Grande e Corumbá.
4: A repórter Graziele Bezerra está com a gente aqui no estúdio e tem mais informações sobre isso. Boa noite, Graziele.
6: Boa noite para você também, Luciano. Boa noite para a Mariana e boa noite para o ouvinte da Voz do Brasil. Esses terminais de Campo Grande, Corumbá e Ponta Porã foram modernizados e ampliados com recursos do novo PAC. Essas obras estão no pacote de investimentos de 4 bilhões e meio de reais que a concessionária Aena está fazendo em 11 terminais, inclusive em aeroportos também de São Paulo, Minas Gerais e Pará. O ministro de Portos e Aeroportos, Tomé Franca, explicou que esses investimentos fazem parte do projeto Ampliar, que busca modernizar e também equipar a aeroportos regionais.
7: Esse é o nosso desafio, é o desafio da infraestrutura aeroportuária do Brasil. A gente conseguiu fazer a requalificação dos grandes aeroportos e a gente tinha um grande desafio, que era investir e requalificar os aeroportos regionais, porque o presidente Lula entende que o transporte aéreo não é apenas para a elite, não é para uma parte da população, mas é para todos os brasileiros.
6: Bom, em Ponta Porã, que é a cidade que faz fronteira aí com o Paraguai, o terminal aeroportuário ficou 5 vezes maior. A capacidade anual saltou de 30 mil para 130 mil passageiros. O aeroporto também ganhou novos espaços comerciais, teve aí ampliação do estacionamento e mais posições para aeronaves comerciais. Na capital, Campo Grande, o aeroporto agora está preparado para receber voos internacionais com 3 pontos de embarque, novos equipamentos de inspeção, salas de embarque aí com 7 portões. A capacidade de atendimento saltou de 950 mil para 2 milhões e 600 mil passageiros por ano. E em Corumbá, cidade que dá acesso ao Pantanal, o aeroporto conta agora com novos espaços de embarque, check-in, inspeção de passageiros e estacionamento também. Além de aumentar a capilaridade logística e impulsionar o desenvolvimento da economia sul-mato-grossense, esses novos terminais também vão reforçar a infraestrutura para atender moradores, turistas, empresários e produtores que dependem, né, do transporte aéreo diariamente. Mariana, Luciano.
3: Obrigada, Graziele. Graziele Bezerra, pelas suas informações ao vivo aqui na Voz do Brasil.
4: E ainda em Mato Grosso do Sul, mais cedo, o presidente anunciou a retomada de uma fábrica de fertilizantes, que vai contribuir para a segurança alimentar e o fortalecimento da produção agrícola no Brasil.
3: A obra vai contar com 5 bilhões de reais do novo PAC e vai gerar cerca de 8 mil empregos.
8: Os fertilizantes ricos em nitrogênio são essenciais
0: para o rápido crescimento de plantações. Por isso, costumam ser usados para aumentar a produtividade de lavouras de soja, milho e feijão, por exemplo, para reduzir a dependência de outros países e garantir que esse produto continue fortalecendo a produção interna, o governo do Brasil anunciou a retomada das obras da unidade de fertilizantes nitrogenados 3, na cidade de Três Lagoas, no Mato Grosso do Sul. Serão investidos mais de 5 bilhões de reais com apoio do novo PAC. A ministra da Casa Civil, Miriam Belchior, destaca o potencial de obras como essa para o desenvolvimento do país.
8: Gera emprego, gera crescimento no país, é bom para todo mundo. Reúne o setor público, reúne o setor privado, as nossas estatais.
0: A retomada da construção da fábrica, que estava paralisada desde 2015, deve gerar cerca de 8 mil empregos diretos e indiretos. As operações estão previstas para começar em 2029. O empreendimento será da Petrobras, que assinou contratos com as empresas responsáveis pela conclusão da obra. De acordo com a presidente da estatal, Magda Jambriar, a localização da fábrica é estratégica.
9: Isso é fertilizante para Mato Grosso, Mato Grosso do Sul, Goiás, Paraná, São Paulo, região que concentra nada mais, nada menos do que 40% da demanda brasileira de ureia.
0: A ureia é um dos principais fertilizantes nitrogenados utilizados pelos agricultores. Quando entrar em operação, a fábrica terá capacidade para produzir o equivalente a 16% da demanda nacional. Para o presidente Lula, a retomada da obra representa um passo importante para fortalecer a produção de fertilizantes à base de nitrogênio nacional e impacta diretamente no preço dos alimentos.
10: Você tem quase que 85% da estrutura de uma obra como essa, de repente para e fica 12 anos parada. E o Brasil pagando preços absurdos de fertilizantes que poderiam ser produzidos no Brasil, que aumenta a cada guerra que alguém quer dar no outro lá fora. E o pobre brasileiro, que vai comprar uma fruta, que vai comprar uma comida, paga o preço dessa guerra.
0: Quando a unidade de Três Lagoas entrar em operação, junto a outras três unidades comandadas pela Petrobras, a estatal projeta atender cerca de 35% do mercado nacional de ureia até 2029. Antes da retomada das fábricas, 100% da ureia consumida no país era importada. Reportagem, Márcia Fernandes.
4: E também em Ponta Porã, o presidente Lula entregou hoje mais de 1.300 títulos de terra para assentados da reforma agrária.
3: A ação faz parte do programa Terra da Gente, que visa agilizar a destinação de terras no país.
11: A segurança do título da terra chegou para 1.390 famílias do assentamento Itamaraty, em Mato Grosso do Sul. A entrega dos documentos aos produtores em um dos maiores assentamentos da reforma agrária do país foi feita pelo presidente Lula. O representante da Cooperativa dos Agricultores Familiares do Assentamento Itamaraty, Ataíde Zambrucci, destacou os impactos para a comunidade.
12: Nós necessitamos desse título para as cooperativas poder crescer, recursos financeiros, agroindústria, para produzir alimento para esse Brasil. É dar de comer para a nossa agricultura, para os nossos alunos na escola, para a nossa Conab. Esse título representa muita coisa para nós.
11: Com mais de 50 mil hectares, o assentamento abriga cerca de 2.800 famílias, que produzem leite, grãos, frutas e hortaliças, e que também criam pequenos animais. Com o título definitivo da terra, os assentados passam a ter estabilidade para produzir e acessar políticas públicas, como crédito e assistência técnica rural. O presidente Lula destacou o esforço do governo para fazer desapropriações que levam à reforma agrária.
10: E está ficando cada vez mais caro. Não pensa que é barato, não, porque é caro. Desapropriar uma fazenda aqui nesse estado é muito caro. Não pense que é fácil fazer. Tudo é uma guerra contra a lei. Tudo é uma guerra contra o manual. Porque o manual é quase tudo para criar dificuldade. É como se a gente estivesse subindo uma escada. A gente cansa, mas a gente não pode desanimar. A gente cansa, mas a gente não pode desanimar.
11: Também foi entregue o título de propriedade à comunidade quilombola Picadinha, localizada em Dourados. Foi assinado ainda acordo para a destinação de mais 72 mil hectares no estado para a reforma agrária. A medida deve resultar na criação de 33 novos assentamentos para quase 5.800 famílias. Foram entregues ainda 42 unidades habitacionais em outros 10 assentamentos sul-mato-grossenses, em um investimento de R$4 milhões. Reportagem Luana Karen.
4: E o presidente Lula também comentou hoje assuntos internacionais.
3: Ele prestou solidariedade às vítimas do terremoto na Venezuela e ofereceu apoio ao país para a presidente venezuelana Delcy Rodríguez.
4: E parabenizou o novo presidente eleito da Colômbia, Thaisa Vitória, tem os detalhes.
13: Pela rede social X, o presidente Lula disse que tomou conhecimento com grande preocupação e consternação dos impactos causados pelo terremoto que assolou a Venezuela ontem. O presidente disse ainda que instruiu o Ministério de Relações Exteriores e a Embaixada do Brasil na capital venezuelana, Caracas, a avaliarem as medidas de assistência que o Brasil possa tomar para ajudar os atingidos. Ainda ontem à noite, o Itamaraty divulgou nota declarando que não há brasileiros registrados entre as vítimas até o momento. Em evento nesta quinta-feira, em Mato Grosso do Sul, o presidente Lula disse que já conversou com a presidente da Venezuela, Delcy Rodríguez.
10: Nós fizemos uma reunião com vários ministros agora. Eu falei que a presidenta Delcy da Venezuela, de manhã do carro, para perguntar para ela o que ela precisava que a gente fizesse. E nós estamos reunidos, vários ministros, para a gente mandar tudo o que for necessário mandar para a Venezuela. Água, bombeiro, defesa civil, comida, remédio.
13: E pela mesma rede social, o presidente parabenizou o povo colombiano pelo processo democrático e soberano que elegeu Abelardo de la Espriella nas eleições do último domingo. Lula destacou a amizade entre Brasil e Colômbia e disse que ela é fundamental para a superação de desafios comuns, como a preservação da Amazônia, o enfrentamento da pobreza e o combate ao crime organizado. Reportagem Thaisa Vitória.
3: E agora há pouco, o presidente Lula divulgou em uma rede social que vai enviar, na manhã dessa sexta-feira, uma missão humanitária de busca e resgate urbano na Venezuela.
4: O Brasil vai enviar um avião KC-390 da Força Aérea Brasileira, que vai sair de Guarulhos com 36 bombeiros, técnicos da Defesa Civil Nacional, da Agência Nacional de Telecomunicações e 9 toneladas de equipamentos para socorro às vítimas.
3: No sábado, o Brasil vai enviar equipamentos para montagem de um hospital de campanha, purificadores de água com painel solar, medicamentos e material médico para cirurgias.
4: Lula afirmou também que segue acompanhando o trabalho de resgate e que o Brasil vai prestar todo o apoio necessário ao povo venezuelano.
3: Benefícios tarifários do Acordo de Livre Comércio entre Mercosul e União Europeia começaram a vigorar no mês passado.
4: Com eles, inúmeras oportunidades de negócio se abrem para empresas brasileiras no continente europeu, inclusive para as pequenas e médias.
3: E o governo do Brasil quer levar aos empresários mais conhecimento sobre essas oportunidades. Por isso, amanhã vai lançar uma plataforma voltada para eles.
4: Quem nos conta os detalhes sobre isso é o presidente da Agência Brasileira de Promoção das Exportações, a Apex Brasil, Laudemir Miller, que fala conosco ao vivo de São Paulo agora. Boa noite, presidente.
14: Boa noite.
4: Presidente, amanhã o senhor vai participar junto com o vice-presidente Geraldo Alckmin e o ministro do Desenvolvimento, Indústria, Comércio e Serviços, Márcio Elias Rosa, de um encontro com empresários para apresentar a eles as oportunidades de negócios que podem surgir a partir da entrada em vigor do Acordo de Livre Comércio entre o Mercosul e a União Europeia, né? Que oportunidades são essas?
14: Olha, são oportunidades trilionárias. O Acordo Mercosul-União Europeia está trazendo está formando os maiores blocos do mundo, maiores blocos econômicos. E para vocês terem uma ideia, a Europa, ela traz de fora do bloco, ela importa US$3 trilhões. E o acordo, ele vai abranger mais de 9 mil produtos, sendo que desses 5 mil produtos já estão com tarifa zero. E o que significa na prática? Significa que, por exemplo, hoje, né, antes do acordo para a gente exportar um mel para a Europa, o produtor brasileiro pagava 17% de tarifa, de imposto. Para exportar uva, tinha que pagar 11%, 12%. Para exportar máquina, tinha que pagar imposto também. E com o acordo, essas tarifas vão reduzir e nós temos 5 mil produtos que essa tarifa já é zero. Então, isso vai melhorar muito os negócios do Brasil e vai dar acesso a um mercado de 3 trilhões de dólares.
3: E vocês vão apresentar também, né, presidente, ferramentas para que esses empresários possam aproveitar melhor essas oportunidades. Uma delas é uma plataforma desenvolvida pela Apex Brasil sobre produtos brasileiros aptos a disputar esse espaço no mercado europeu, não é isso? Fala mais para a gente sobre essa plataforma, como é que ela vai funcionar?
14: É isso mesmo, Mariana. É porque o que a gente quer é que cada empresário ele possa ter a exata noção de qual que é a situação do seu produto. Ou seja, eu estou produzindo aqui o meu produto, ele, afinal de contas, a tarifa caiu ou não, quanto que é, qual é o benefício que eu vou ter nesse acordo, né? Então, essa ferramenta ela vai estar disponível, é uma ferramenta que pode ser usada no computador, pode ser usada no celular e cada um vai poder saber exatamente a sua situação, o produto que ele tem, o quanto que ele está sendo beneficiado. Mas saber qual é a oportunidade, né? É só o primeiro passo. O que a gente quer mesmo é que esse empresário possa transformar essa oportunidade em negócio. E por isso que a Apex Brasil, junto com vários parceiros, nós já planejamos, a gente tem uma programação de nos próximos 12 meses, até julho do ano que vem, nós vamos fazer 150 eventos de negócios só para o mercado europeu, onde a gente pretende aí beneficiar em torno de 2.600 empresas para que o empresário conheça a oportunidade que tem, mas principalmente em conhecendo essa oportunidade, possa encontrar compradores europeus e aí sim exportar e fazer negócios.
4: Bom, e essa plataforma pode também estimular as pequenas e médias empresas brasileiras a entrarem nesse novo mercado trilionário, né, que o senhor falou. O estímulo às exportações de empresas de pequeno porte é uma das metas da Apex para os próximos anos, não é isso?
14: Exato, Luciano. Isso é muito importante, que todo mundo que está ouvindo a Voz do Brasil, os nossos empresários, as nossas cooperativas, os nossos produtores rurais, acreditem que a exportação é possível para todo mundo, é possível para os médios e também é possível para os pequenos. O que precisa fazer? Tem que se preparar, tem que entender o mercado e nisso a Apex Brasil pode ajudar muito, com ferramentas de inteligência de mercado, planos de negócios e principalmente participar das nossas feiras, das nossas rodadas de negócios, tanto no exterior como no Brasil, quando a gente traz compradores internacionais ao Brasil. Então, essa é uma grande mensagem, que é uma grande oportunidade para todos, pequenos e médios também têm essa oportunidade. Se prepararem, contando com o nosso apoio, a gente tem uma segurança muito boa de que também essa oportunidade vai ser viável e se transformar em negócio para eles.
3: Agora, o senhor mencionou anteriormente alguns itens que vão estar beneficiados aí pelo acordo, mel, por exemplo. A Apex já mapeou, né, o que vai ter essa redução tarifária para exportação para a Europa. Esses itens, eles coincidem com aqueles que vão ter aumento de tarifas imposto pelos Estados Unidos, né, na última taxação? Ou seja, a minha pergunta é, as oportunidades na Europa, elas podem ajudar a reduzir o impacto dessa taxação norte-americana?
14: Sim, elas podem sim, né? Estados Unidos continua sendo um mercado muito importante, a gente continua promovendo as empresas e os produtos brasileiros nos Estados Unidos, mas a Europa é uma grande oportunidade que se abre também para os exportadores brasileiros. E para vocês terem uma ideia, a exportação do Brasil para os Estados Unidos, se a gente comparar janeiro a maio do ano passado com janeiro a maio deste ano, houve uma redução de em torno de 2 bilhões de dólares da nossa exportação. Só que ao mesmo tempo que nós caímos a nossa exportação para os Estados Unidos, o Brasil aumentou a exportação para a Europa, nós exportamos a mais 1 bilhão e meio para a Europa, nós exportamos 8 bilhões a mais para a China e exportamos, por exemplo, para a Índia, quase 2 bilhões de dólares a mais também. Então, embora tenha caído a exportação para os Estados Unidos, o Brasil bateu recorde de exportação esse ano, se a gente pegar janeiro a maio, onde nós tivemos 12 bilhões de dólares a mais. E interessante, Luciano, é que das 2.000 empresas que estão com a Apex Brasil, que a gente trabalha, que a gente apoia e exportam para os Estados Unidos, nós tivemos 72% dessas empresas, elas diversificaram o mercado. Elas continuam exportando para os Estados Unidos, mas passaram também a exportar para outros mercados.
4: Presidente, nós temos apenas um minutinho a mais.
14: Para a diversificação.
4: Atualmente, o comércio entre Brasil e União Europeia movimenta cerca de 100 bilhões de dólares por ano. Você já tem uma estimativa de quanto esse fluxo pode crescer com a entrada em vigor, né, desse acordo?
14: Olha, Luciano, nós fizemos um estudo pegando só 543 produtos, que são aqueles que a gente tá priorizando, só esses 543 produtos, na estimativa da Apex Brasil, no nosso estudo, que são os nossos produtos prioritários, eles podem render ao Brasil, no curto prazo, nos próximos 12 meses, um incremento de exportação de até 1 bilhão de dólares. E aí, basta também colocar que a gente tem não só esses 543, mas a gente tem milhares de outros produtos também com oportunidade, de modo que eu acho que a gente está com uma expectativa muito positiva de ter um crescimento aí de pelo menos 1 bilhão de dólares nos próximos meses para a Europa.
3: Muito bem, nós conversamos com Laudemir Miller, presidente da Apex Brasil, a Agência Brasileira de Promoção de Exportações. Muito obrigada pela sua entrevista aqui à Voz do Brasil, presidente.
14: Obrigado, Mariana. Boa noite a todos.
4: Garantir acesso à educação, lazer e proteção para crianças e adolescentes é um dever do Estado e de toda a sociedade, como estabelece a Constituição Federal.
3: Mas essa realidade ainda é distante para mais de 1 milhão e 600 mil jovens de todo o país submetidos ao trabalho precoce.
4: Para mudar esse cenário, o Ministério do Trabalho e Emprego lançou o novo Plano Nacional de Erradicação do Trabalho Infantil.
3: Com metas válidas até 2035, a iniciativa quer fortalecer a rede de fiscalização e assistência social em todo o Brasil.
15: Brincar, estudar e se desenvolver, direitos que ainda estão longe da realidade de milhões de crianças e adolescentes brasileiros. Segundo o IBGE, em 2024, o país registrou cerca de 1 milhão 650 mil crianças e adolescentes entre 5 e 17 anos em situação de trabalho infantil. O Nordeste concentra o maior número de casos, com 506 mil crianças e adolescentes nessa condição, seguido pelas regiões Sudeste, Norte, Sul e Centro-Oeste. Entre as principais causas estão a desigualdade social, a baixa renda familiar e a evasão escolar. No Brasil, qualquer trabalho é proibido para menores de 14 anos. Dos 14 aos 16 anos, só é permitido na condição de jovem aprendiz. Para enfrentar esse problema, o Ministério do Trabalho e Emprego lançou o Plano Nacional de Prevenção e Erradicação do Trabalho Infantil e Proteção a Adolescentes no Trabalho, com vigência até 2035. Uma conquista coletiva, destacou Roberto Guimarães, Coordenador Nacional de Erradicação do Trabalho Infantil.
16: Esta quarta edição representa avanços significativos e confere maior estabilidade, continuidade e capacidade de planejamento de longo prazo.
15: O documento reúne metas, indicadores e estratégias para fortalecer a proteção de crianças e adolescentes em todo o país. A proposta foi construída de forma coletiva, com participação do governo, trabalhadores, empregadores, sistema de justiça, sociedade civil e organismos internacionais. Para o ministro do Trabalho e Emprego, Luiz Marinho, cabe à sociedade monitorar, fiscalizar as metas do plano e combater o trabalho infantil.
17: Esse é o compromisso deste quarto plano. O compromisso de todos e todas, para que nós possamos sonhar e trabalhar para realizar esse sonho, para um dia sermos declarados trabalho infantil erradicado.
15: Para adolescente de Sergipe, Ellen Hipólito, representante do comitê que debateu o novo plano, lugar de criança não é no trabalho, é na escola, no brincar e na oportunidade de sonhar com um futuro melhor.
18: É por isso que esse plano, ele é muito mais do que um documento. Ele representa a construção de oportunidades e para que crianças e adolescentes eles possam realmente estar na escola e sonhar, que é o que a gente sempre quer na nossa infância.
15: Com duração de 10 anos, o novo plano vai orientar as políticas públicas de combate ao trabalho infantil em todo o país. A meta é fortalecer a rede de proteção e garantir que crianças e adolescentes tenham acesso à educação, ao lazer e ao desenvolvimento pleno de seus projetos de vida. Reportagem Pablo Mundim.
4: E essas foram as notícias do Governo do Brasil.
3: Uma realização da Secretaria de Comunicação Social da Presidência da República.
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3: Fique agora com as notícias do Poder Judiciário e do Congresso Nacional. Boa noite.
4: Boa noite para você e até amanhã.

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2: STF começa a julgar ações que questionam a exclusão de pessoas com autismo da isenção de impostos na compra de veículos.
3: STJ valida uso da ferramenta conhecida como teimosinha em execuções fiscais.
2: TSE lança manual do eleitor.
3: Boa noite, eu sou Marcela Luiza.
2: E eu sou Walter Lima.
3: O Supremo Tribunal Federal começou a analisar dispositivos da regulamentação da reforma tributária que restringiram a isenção de impostos na compra de veículos por pessoas com deficiência.
2: A discussão envolve as regras de isenção do imposto sobre bens e serviços e da contribuição sobre bens e serviços instituídos pela reforma tributária.
3: Pela nova legislação, pessoas com deficiência têm direito à alíquota zerada na compra de veículos, mas o benefício foi restrito ao excluir situações que demandam suporte à mobilidade, como o autismo de nível 1. Na sessão de hoje, o plenário escutou as partes do processo. Depois, o julgamento foi suspenso e será retomado em uma outra data ainda a ser definida. A reiteração automática de ordens de bloqueio via Cisbajude pela chamada teimosinha é medida legítima para efetivar a execução, cabendo ao executado demonstrar causas impeditivas do gravame.
2: Essa tese do STJ deve ser seguida pelos tribunais de todo o país. Fátima Uchoa.
4: A teimosinha permite a repetição automática das ordens de bloqueio de dinheiro nas contas bancárias do devedor sem necessidade de nova decisão judicial. Para o relator na primeira sessão do STJ, ministro Sérgio Cucchina, essa ferramenta contribui para a efetividade da execução, a duração razoável do processo e a eficiência da prestação jurisdicional, além de contribuir para impedir o esvaziamento de contas pelo devedor e aumentar as chances de localização de ativos financeiros para satisfazer o crédito. Ainda segundo o ministro, o risco de a teimosinha alcançar valores protegidos por lei é controlado pelos meios legais de impugnação e pelo dever do juiz de cancelar indisponibilidades irregulares ou excessivas.
3: TSE lança Manual do Eleitor, um guia que reúne as principais orientações para quem vai participar das eleições 2026.
2: O anúncio foi feito pelo presidente do TSE, ministro Cássio Nunes Marques, durante sessão desta quinta-feira. Estevão Furtado.
5: Além das versões impressa e digital do manual, a iniciativa também prevê vídeos explicativos no canal da Justiça Eleitoral no YouTube, um site exclusivo e conteúdos nas redes sociais do Tribunal. Entre as orientações estão a obrigatoriedade de apresentar um documento oficial com foto para votar e a proibição do uso de celular na cabine de votação, medida que garante o sigilo do voto. O presidente também destacou o lançamento do programa Seu Voto Importa, que amplia ações de inclusão e acessibilidade nas eleições e busca incentivar especialmente a participação de jovens de 16 e 17 anos no processo eleitoral.
3: Estatal é condenada a indenizar analista de RH ameaçada com canivete.
2: A trabalhadora deve receber R$12 mil por danos morais. Marja Lacerda.
6: A analista trabalhava em uma empresa que prestava serviços para a Celesc Distribuição em Blumenau, Santa Catarina. Quando a empresa foi vendida, o salário dos empregados passou a atrasar. Um deles, num ato de desespero, fez a analista refém, a ameaçando de morte. Para os ministros do TST, a Celesc, como empresa contratante, também é responsável por descumprir as normas de segurança no trabalho, permitindo que a trabalhadora terceirizada fosse exposta à situação de risco.
3: Justiça Federal atende a pedidos do MPF e determina consolidação de terra indígena no Pará.
2: Entes governamentais foram condenados a pagar mais de R$2 milhões por danos morais coletivos por omissão histórica. Vanessa Pereira.
7: A sentença reconheceu a validade do decreto estadual publicado em 1945, que garante o direito do território ao povo indígena Amanaié, no Pará. Além do pagamento de indenização por danos morais coletivos e por omissão histórica, o governo do Pará, o Instituto de Terras do Pará, a União e a FUNAI deverão fazer estudos técnicos e realizar a retirada de ocupantes irregulares da área.
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3: Uma boa noite.
2: E até amanhã.
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9: Eu sou Paula Groba.
10: E eu sou Humberto Pinheiro.
9: E estes são os destaques de hoje do Jornal do Senado, que começa agora.
10: Próximo presidente da República enfrentará desafio de ajuste fiscal, aponta relatório da IFE.
9: Discussão no STF sobre controle de gastos públicos repercute no Senado.
10: Nova lei amplia atendimento no SUS para pessoas com dor crônica.
9: Boa noite.
10: Boa noite.
9: Existem dores que duram meses ou até anos, afetam milhões de brasileiros e podem comprometer o trabalho, o sono e a qualidade de vida.
10: Para ampliar o atendimento a esses pacientes, uma nova lei garante assistência integral pelo SUS e cria o Dia Nacional de Conscientização e Enfrentamento da Dor Crônica. A repórter Marcela Cunha tem os detalhes.
11: As pessoas que convivem com dor crônica agora têm direito a atendimento integral pelo SUS. O texto prevê acompanhamento na rede pública e determina que o paciente seja informado sobre os riscos e possíveis efeitos adversos dos tratamentos. Segundo a Sociedade Brasileira de Estudos da Dor, a condição atinge cerca de 60 milhões de pessoas no Brasil. Para o senador Dr. Irã, do Progressistas de Roraima, a medida corrige uma lacuna no acesso a tratamento.
12: Um tema tão importante que é negligenciado pelo nosso Sistema Único de Saúde, que tem um tripé pétreo da universalidade, da equidade e da integralidade, que é o nosso SUS. Ao fazer a defesa desse projeto, você beneficia essas pessoas para que elas tenham acesso amplo e rápido ao nosso sistema de saúde, pessoas com dor crônica, e eu me incluo aqui, e assim é com muitas pessoas.
11: A nova lei também cria o Dia Nacional de Conscientização e Enfrentamento da Dor Crônica em 5 de julho. A data será representada pela cor verde e deve estimular campanhas sobre prevenção, diagnóstico, opções de tratamento e combate ao preconceito contra quem vive com dor constante. Para a senadora doutora Eudócia, do PSDB de Alagoas, a criação de uma data nacional tem um papel estratégico na ampliação da conscientização e na mobilização de profissionais e gestores em torno do tema.
13: A iniciativa confere visibilidade a uma condição que afeta milhões de brasileiros e que muitas vezes permanece invisível no debate público. A dor crônica compromete a qualidade de vida, limita a autonomia e interfere nas relações sociais, familiares e profissionais, configurando um importante desafio para o sistema de saúde e para a sociedade.
11: O projeto teve origem na Câmara dos Deputados e foi aprovado pelo Senado em maio, sob relatoria do senador Flávio Arnes, do PSB do Paraná. A regulamentação pelo Executivo deverá detalhar como esse acompanhamento será oferecido no SUS.
9: E o senador astronauta Marcos Pontes, do PL de São Paulo, defendeu que a avaliação para o exercício da atividade médica seja realizada pelo Conselho Federal de Medicina e não pelo Ministério da Educação, como prevê a medida provisória editada pelo governo federal. A proposta torna obrigatória a aprovação de um exame nacional para exercer a profissão. O texto já está em vigor, mas ainda precisa ser analisado pelo Congresso Nacional.
10: Segundo o parlamentar, a certificação dos profissionais deve ficar sob responsabilidade da entidade que representa a categoria, de forma semelhante ao que ocorre com a Ordem dos Advogados do Brasil. Já o MEC caberia avaliar a formação dos estudantes, além de fiscalizar a qualidade dos cursos de graduação. Para Marcos Pontes, é necessário separar as funções de formação e fiscalização. Ele afirma que o órgão responsável pelo ensino não deve ser o mesmo encarregado de atestar a proficiência dos futuros médicos.
14: A função do Conselho Federal de Medicina é a avaliação dos profissionais. Assim como é feito na advocacia, você tem os cursos de formação de advogados e depois você tem a OAB, para que o profissional possa ser certificado pelos seus pares para poder exercer essa profissão. Da mesma forma da medicina.
9: O Supremo Tribunal Federal vai analisar uma proposta de súmula vinculante que pode impedir a criação de despesas públicas ou a concessão de benefícios sem a indicação do impacto no orçamento e da fonte de recursos para custeá-los.
10: O tema repercutiu no Senado. Os detalhes com o repórter Alexandre Campos.
15: Na opinião do senador Eduardo Girão, do Novo do Ceará, o Brasil não precisa escolher entre irresponsabilidade fiscal e ativismo judicial. O caminho correto, na visão dele, é cumprir a Constituição, respeitar a lei de responsabilidade fiscal e preservar o papel de cada poder. Já o senador Oriovisto Guimarães, do PSDB do Paraná, classificou de oportuna a proposta de súmula vinculante.
16: Vem no momento em que o país está ampliando gastos, desrespeitando a lei de responsabilidade fiscal, e é preciso que aqueles que querem que essa lei seja cumprida recorram ao Supremo e que o Supremo tenha um instrumento dessa súmula vinculante para facilitar os julgamentos e para que realmente a lei da responsabilidade fiscal seja respeitada.
15: Para Marcos Pestana, diretor executivo da Instituição Fiscal Independente, órgão vinculado ao Senado, que tem como uma de suas atribuições mensurar o impacto fiscal, especialmente os decorrentes de decisões dos poderes da República, a iniciativa é redundante. Ele explicou que a Constituição e a Lei de Responsabilidade Fiscal já exigem que qualquer gasto extra proposto venha acompanhado de medida compensatória, como corte de despesa ou aumento de tributos.
9: E quem assumir a presidência da República no próximo ano terá pela frente um grande desafio: equilibrar as contas públicas.
10: Um relatório da Instituição Fiscal Independente alerta que, sem medidas de ajuste, a dívida do governo pode alcançar um nível recorde na próxima década. A reportagem é de Douglas Castilho.
17: Segundo a entidade, a instabilidade em alguns dos maiores produtores de petróleo do mundo pressiona a inflação e prejudica o poder de compra das famílias, o que deve levar o Banco Central a manter uma política de juros altos por mais tempo. Assim, o relatório prevê que a inflação feche o ano em 5%, resultado acima do teto da meta, e que a taxa Selic diminua apenas 0,25 ponto percentual. O diretor da IFE, Alexandre Andrade, explicou como todo esse processo acontece na prática, dando o exemplo do diesel.
18: O diesel mais alto vai afetar fretes, custo de transporte de mercadorias, e isso tudo é repassado para os preços finais dos produtos. Então, a depender dos desdobramentos do conflito, isso tende a ser muito ruim para os índices de inflação.
17: Apesar desse aspecto negativo, o Brasil pode se beneficiar em outro ponto, ao menos no curto prazo. Como grande produtor de petróleo, o país aumenta o preço da venda, ganha dividendos pagos pela Petrobras e ainda melhora a arrecadação de tributos, cumprindo a meta fiscal no ano. Mas o relatório reforçou a preocupação com o aumento constante da dívida pública, que, segundo o documento, pode chegar a níveis insustentáveis em 2036.
9: Os senadores Alci Lucas, do PL do Distrito Federal, destacou a instalação da Frente Parlamentar Mista de Defesa dos Feirantes. Segundo o parlamentar, a iniciativa busca fortalecer a atividade das feiras livres e valorizar os trabalhadores do setor.
10: Alci defendeu ainda projeto de autoria da senadora Leila Barros, do PDT do Distrito Federal, que propõe a criação de regras para garantir que os feirantes

0: do setor produtivo e dos trabalhadores. O presidente do Senado, Davi Alcolumbre, também confirmou a presença da Frente Nacional de Prefeitas e Prefeitos. O senador Randolfe Rodrigues, do PT do Amapá, diz ter expectativas de votar o texto antes do recesso parlamentar.
1: Então nós estamos até 17 de julho para votar o fim da 6x1 e a instituição da escala 5x2. Eu estou confiante que, antes de entrarmos em recesso, nós apreciaremos.
0: Mas o senador Oriovisto Guimarães, do PSDB do Paraná, disse que a proposta não deveria ser votada em período próximo às eleições.
2: E votar essas coisas em período pré-eleitoral é uma loucura. A escala 6x1 é a maior de todas as bombas fiscais que nós podemos aprovar.
0: A proposta de emenda à Constituição, que acaba com a escala 6x1, já foi aprovada na Câmara dos Deputados.
3: Edição de Paula Groba e trabalhos técnicos de João Lira, o Jornal do Senado fica por aqui. Acompanhe agora as notícias da Câmara dos Deputados. Boa noite.
4: Boa noite e até amanhã.
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6: Avança projeto que amplia a promoção de eventos do esporte feminino.
7: Propostas ampliam suporte para mulheres grávidas e mães que estudam.
6: Câmara prioriza emissão de documento à vítima de violência doméstica.
7: Parlamentares aprovam novo símbolo para a identificação da pessoa idosa.
6: Boa noite. Os deputados aprovaram um projeto que estabelece um novo símbolo nacional para identificar pessoas idosas. O texto pode seguir agora para o Senado, como informa a repórter Sofia Peçanha.
8: A Comissão de Constituição e Justiça da Câmara aprovou o projeto que institui um novo símbolo nacional de identificação da pessoa idosa. Hoje, o símbolo mais conhecido é o desenho de uma pessoa curvada com bengala. Pelo projeto, essa imagem será substituída por um novo símbolo, uma pessoa em pé acompanhada da inscrição 60+. O texto altera o Estatuto da Pessoa Idosa e a Lei de Atendimento Prioritário para determinar que um novo símbolo seja utilizado em assentos preferenciais no transporte coletivo, vagas de estacionamento, filas e caixas prioritários, além de demais sinalizações destinadas ao atendimento preferencial da população idosa. Na justificativa do projeto, o autor, o deputado Gabriel Nunes, do PSD da Bahia, argumentou que o símbolo atual passa uma imagem negativa e estereotipada do envelhecimento, associando a pessoa idosa à fragilidade e à limitação física. A relatora do projeto, na Comissão de Constituição e Justiça, a deputada Maria do Rosário, do PT do Rio Grande do Sul, afirmou que o país vive uma mudança no perfil da população.
9: Nós estamos cada vez mais velhos, mas nós queremos a longevidade com qualidade de vida. As próprias palavras que a gente usa, parece que a gente fala sobre o mundo produtivo quando não estamos aposentados. E quando estamos aposentados, falamos em inativo.
8: O projeto não muda direitos nem cria novos benefícios para a população idosa, apenas altera a identificação visual. Essa padronização do símbolo, segundo a Maria do Rosário, também ajuda no reconhecimento dos direitos da pessoa idosa em diferentes ambientes.
9: Esses símbolos unificados no plano nacional contribuem também para que, independente do letramento da pessoa, a gente olhe para uma vaga de estacionamento, para um espaço, para uma fila e faça cumprir as demais leis, seja na saúde, seja no estacionamento, como eu falei, seja em todas as áreas. Então, eu creio que criar esse símbolo hoje faz uma diferença para um Brasil que quer assegurar dignidade, direitos e respeito, sobretudo, à pessoa idosa.
8: Alguns estados já utilizam o símbolo sugerido em suas regiões, mas agora o projeto institui a imagem como símbolo oficial em todo o país. Aprovado pelas comissões da Câmara, o projeto seguirá para o Senado. Da Rádio Câmara de Brasília, Sofia Peçanha.
5: Segurança Pública.
7: Adilson Barroso, do PL de São Paulo, apresentou o projeto que cria um sistema de alerta por aplicativo para avisar vítimas de violência doméstica sobre a aproximação de agressores monitorados por tornozeleira eletrônica.
6: Adilson Barroso ressalta que a ferramenta permite chamar o serviço de emergência com envio da localização em tempo real, registrando as violações como elemento de prova. Ele acrescenta que, segundo o projeto, o poder público poderá fornecer celular às vítimas atendidas.
5: Votação.
7: A Câmara dos Deputados aprovou prioridade na emissão de documentos para mulheres vítimas de violência doméstica. A repórter Júlia Lopes conta como deve funcionar.
10: Mulheres vítimas de violência doméstica que tiverem seus documentos destruídos ou roubados pelo agressor poderão ter atendimento.

0: documento prioritário para emissão de novos documentos. A medida está prevista no projeto de lei do deputado Duda Ramos, do Podemos de Roraima, aprovado pela Comissão de Constituição e Justiça da Câmara dos Deputados. A proposta altera a Lei Maria da Penha e também poderá beneficiar os dependentes da vítima. A mudança busca fortalecer a proteção e a autonomia das mulheres ao reconhecer a importância da documentação pessoal para garantir independência e acesso a direitos. O texto prevê atendimento prioritário em órgãos de identificação civil, cartórios e demais entidades responsáveis pela emissão de documentos com medidas de segurança e proteção da privacidade das vítimas. A regra vale para todos os documentos pessoais da mulher e de seus dependentes. O relator da proposta, deputado Diego Garcia, do União do Paraná, destacou que o projeto prevê mecanismos de proteção e sigilo durante todo o processo.
1: A comprovação será feita presencialmente por meio do boletim de ocorrência ou outro documento equivalente que comprove a situação de violência doméstica. E um ponto muito importante, o projeto também garante que todo esse processo seja feito com segurança e sigilo, protegendo a vítima e evitando qualquer risco adicional à sua integridade.
0: O texto aprovado também altera o Código Penal. Assim, a retenção, subtração ou destruição de documentos da mulher ou de seus dependentes será classificada como violência psicológica contra a mulher. O projeto que garante prioridade na emissão de novos documentos para vítimas de violência doméstica segue agora para análise no Senado. Da Rádio Câmara de Brasília, Júlia Lopes.
2: Direitos Humanos.
3: O projeto que obriga pais agressivos a participar de programa de prevenção de violência pode seguir para o Senado. A repórter Paula Bittar tem os detalhes da proposta.
4: A Comissão de Constituição e Justiça da Câmara aprovou um projeto que obriga pais ou responsáveis que tenham praticado violência contra criança ou adolescente a participar de programas de prevenção desse tipo de agressão. A relatora na CCJ, a deputada Laura Carneiro, do PSD do Rio de Janeiro, disse que o texto se harmoniza com a Constituição Federal, que assegura às crianças com prioridade a proteção integral e o resguardo contra toda forma de negligência, violência, crueldade e opressão. O texto aprovado modifica o Estatuto da Criança e do Adolescente para estabelecer que, uma vez verificada a hipótese de violência física, sexual, psicológica, negligência ou abandono, a autoridade judicial poderá determinar, além do afastamento do agressor da moradia, seu ingresso em programas de prevenção de violência contra crianças ou adolescentes. O autor do projeto, o deputado José Medeiros, do PL de Mato Grosso, disse que a proposta caminha no sentido de trabalhar a saúde mental desses agentes.
5: Um projeto muito importante, porque trata, inclusive, sobre saúde mental. Nós temos vários casos, por exemplo, de violência doméstica em casa com crianças e que chega ao óbito. Esse projeto, ele amplia a atuação do juiz. Ele dá instrumentos para que o juiz possa, não só a questão da pena ali, que ele tem que se ater a isso, mas também demandar um tratamento para a saúde mental do pai ou da mãe que tiver envolvido em casos de violência contra crianças.
4: A proposta que obriga pais ou responsáveis que tenham praticado violência contra criança ou adolescente a participar de programas de prevenção desse tipo de agressão já pode seguir para análise do Senado, a menos que haja recurso para votação antes pelo plenário da Câmara. Da Rádio Câmara de Brasília, Paula Bittar.
2: Justiça.
6: A Câmara aprovou a proibição de candidatura ao Conselho Tutelar de pessoas condenadas por crimes graves. A repórter Fabielle Pires nos conta quais são os casos.
7: A Câmara dos Deputados aprovou uma proposta que proíbe a candidatura ao cargo de Conselheiro Tutelar de pessoas condenadas por crimes graves. Atualmente, para ser integrante de Conselho Tutelar, os candidatos devem ter reconhecida idoneidade moral. Mas a lei não lista critérios para esse requisito. Por isso, a deputada Ana Paula Lima, do Partido dos Trabalhadores de Santa Catarina, apresentou a mudança para impedir que condenados por crimes graves não possam concorrer. O Conselho Tutelar é um órgão de fiscalização que busca garantir que crianças e adolescentes tenham seus direitos respeitados. Os membros são eleitos em cada município a cada 4 anos. A relatora da proposta, deputada Laura Carneiro, do PSD do Rio de Janeiro, que foi secretária de Assistência Social, defendeu a importância dos conselheiros tutelares na proteção